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caprichando no áudio. Vamos bater aquele papo gostoso. O domingo tá terminando, a sua semana começou oficialmente. E nós estamos aqui distribuindo prêmios, muita música boa, hora, sem intervalos comerciais. Sabe o que é que tem agora pra você? Ventilador da Mondjo. Potente, silencioso, perfeito para suas noites de sono, tá bom? Participa com a gente, 0800-342-1055. Me conta seu nome, a sua cidade, o que é que você tá fazendo de bom, além de ouvir a sua clube. Vai, conta!

0: delícia poder contar com o seu carinho, a sua audiência, a sua sintonia. Bom demais. Temos ventilador da Mondo? Temos. Muito bom. Obrigada você pelo carinho, pela audiência, pela sintonia. A gente vai aqui ouvir a nossa querida Kátia. É isso mesmo? Bem-vinda.
1: Oi, Flavinha. Oiê. Aqui é a Kátia. Falo ela de mesma. No momento eu estou descansando um pouquinho.

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0: Abração dos melhores ouvintes do mundo. Obrigada a essa turma linda de Planaltina, a Luciana, o Ronaldo, a Carla. Em Águas Claras, a Cristina, o Edson, a Maiara, São Sebastião, Patrícia, Cláudio, Isabela, em Natal, a Rosana, o Gilson e também o Thiago. Já já tem ventilador da Monte. Participa conosco. 0800 342 1055.

0: 9h41.
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0: E você curtindo aí o Night Club da sua rádio oficial de música boa, a gente manda beijo pra você, com certeza. Quem é que tá curtindo a clube? Lógico, Samambaia, Regina, Rodrigo, a Larissa, no Guará, Silvana, Fernando, a Beatriz, no Riacho Fundo, a Viviane, a Alexandre, a Natália, e o Naia, a Sandra, o Marcelo e também o Danilo. Abraçando também o Francisco das Chagas no Recanto das Emas. Beijo pra você, obrigada pelo carinho.

0: que marcou gerações na Clube. The Cranberries. Linger.
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0: coisa final do Night Club. A gente encerra com chave de ouro. Matheus e Cauã tem conteúdo exclusivo no nosso Instagram.
1: Decide aí.
0: Vai lá ver.
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0: muito bem. Não desgruda da Clube que já já a gente vai falar de amor direto ao coração.
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para a sua clube se você sabe qual é o segredo desses relacionamentos que duram muitos anos. Será que existe algum segredo? Você quer compartilhar essa opinião? Já sabe, 0800-342-1055. Qual o segredo para esse relacionamento que dura tanto? Conta aí, vai.

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0: Tá na clube? Tá bom demais. Delta Goodrem, Born to Try. Você ouvindo as melhores músicas, a melhor playlist da sua noite. Aqui no Love Songs, a gente capricha, hein? Nosso programador Alex, ele simplesmente arrasa. A gente agradece principalmente você que tá aí curtindo a sua programação preferida aqui na clube. Agradecendo a Andréa Ribeiro, ela falou assim: oi, clube, me cadastra nessa promoção, eu quero muito ganhar esse presente. Tá aqui separadinho, então, essa caixinha de som da Mondial Connect Party, que ela tem conectividade via Bluetooth. Tem aquelas luzinhas de LED para deixar aquele momento ainda muito mais especial. Obrigada a você pelo carinho. Meu querido amigo Marcos Vinícius, ele que tá em Sobradinho ao lado da mamãe, da vovó. Beijo para você, Marquinhos. Obrigada pela audiência, pelo carinho, pela sintonia. Quem também tá ouvindo a clube é a Marta do Sol Nascente, a Maria de Castro também, Adriana, minha querida Adriana Rocha de São Paulo, o Rodrigo Ramos da Asa Sul, brigadão. E quem também tá com a gente é o Lucas, é você?
1: Que é o Lucas, de Cataguases, ele. Minas Gerais.
0: Tudo bem?
1: Passando aqui para dizer que estou ligadinho aqui com você.
0: Obrigada.
1: Na Clube FM 105.5.
0: Obrigada,
1: a minha
0: bem.
1: Rádio do coração. Porque tá na Clube, tá bom demais, né? Muita música boa,
0: sempre.
1: As melhores promoções, muita alegria e a melhor companhia de todas as noites. Com você, sempre, muita energia boa. Tá na clube, tá bom demais.
0: Obrigada, Lucas. Obrigada a você que tá aí curtindo, mandando a sequência. Capricha, a gente tá credenciando todo mundo.

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0: Muita gente mandando aqui mensagens. Não só respondendo também a perguntinha sobre qual o segredo para esse casamento durar tanto tempo, mas também mensagens de amor. A Andréa de Taguatinga pro Leandro, namorado dela. Você é uma daquelas pessoas que me fazem, que fazem a vida ficar mais leve. Eu amo o jeito como você me escuta, me apoia e consegue me fazer sorrir, mesmo nos dias mais corridos. Ter você ao meu lado é ter a certeza de que o amor pode ser simples, bonito e verdadeiro. Marcos, tudo bem com você, Marcos? Ele tá na Ceilândia e diz: capricha aí, clube, porque a Juliana, minha namorada, vai estar do meu lado curtindo. Tomara que tenha dado tempo, né? Você pediu mais ou menos nesse horário. Então, Ju, o Marcos diz o seguinte: desde que você entrou na minha vida, muitas coisas ganharam um novo sentido. Você é minha companheira, minha amiga e a pessoa com quem eu quero dividir muitos momentos. Eu sou muito feliz por tudo que estamos construindo juntos. Eu amo você.

0: de amor. Como é bom ter você por aqui, viu? Participando, interagindo. Lucas, na sua opinião, o que faz um amor, um relacionamento durar?
1: Olha, na minha opinião, não existe relacionamento duradouro sem o amor, né?
0: Ai, sim.
1: Mas o que faz o amor permanecer? O respeito,
0: com
1: o
0: certeza.
1: Diálogo, a confiança, a parceria e a escolha diária de caminhar juntos, principalmente nos dias difíceis. Se possível, eu gostaria de ouvir a música Unbreak My Heart, de Toni Braxton. Tá na clube? Tá bom demais.
0: Obrigada, Lucas. E você? O que você acha para um relacionamento ser duradouro? Qual

0: Justin Bieber, Love Yourself. Esse é o Love Songs, trazendo muita música boa pra você. E agora, um presente.
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0: Olha que tem que a caixinha de som da Mondi. Eu falo caixinha, mas é super potente. Vem com conectividade Bluetooth, aquelas luzinhas LED pra deixar aquele momento seu super agradável. Parabéns, Elizabeth Cristina Oliveira Lima do Cruzeiro. Final do telefone 3373. Já já tem mais. Uma hora de música, sua mensagem, a sua participação.
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29: Até a meia-noite a gente fala de amor com Love Songs. A partir da meia-noite a gente segue falando de amor no Por Amor da sua Clube. A partir de agora a gente vai liberar para você mandar sua mensagem de amor, para você caprichar no áudio, falar qual que é o segredo de uma relação duradoura. Muita gente está respondendo o amor, o respeito, o companheirismo, a amizade, mas eu quero saber a sua opinião. Finalzinho dessa hora tem duas vagas para o Encontro Marcado Clube com Zé Neto e Cristiano. Você é o nosso convidado.
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0: Tá na clube, tá bom demais. Lady Gaga, always remember us this way. Miro Filho, conta pra gente o que é necessário aí pra um relacionamento duradouro.
1: Nada é mais importante do que um bom diálogo. Eu acredito que o casal que mantém o diálogo em dia, se tem algo que tá incomodando, que tá tirando a paz, é necessário manter o diálogo.
0: Importante.
1: O diálogo, ele é essencial em qualquer situação.
0: Amém.
1: Sobretudo em um relacionamento.
0: Obrigada pela tua resposta, Miro. Obrigada de verdade. Já tem dois convites pro encontro marcado com o Zé Neto e Cristiano. Um show exclusivo para você.

0: 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Titãs, Epitáfio, aqui na sua clube.
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0: A Daniela tá curtindo a clube em Santa Maria ao lado do Felipe, o namorado dela. Você tem um jeito todo especial de me fazer sentir amada e cuidada. Cada conversa, cada abraço, cada risada ao seu lado se transformam em lembranças que eu guardo com muito carinho. Espero que a gente continue vivendo muitas coisas boas juntos, porque eu te amo. O Bruno, ele mora em Águas Lindas, para Carolina, a namorada dele. O melhor de ter você na minha vida é saber que eu tenho ao meu lado alguém que torce por mim, me entende e compartilha comigo tantos momentos especiais. Você faz parte da minha felicidade e eu sou muito grato por ter encontrado você. Obrigada a você que se inscreve aqui no nosso 0800-342-1055. Só respondendo aí essa turminha, a Karen do Riacho Fundo 2. Você tá concorrendo, tá? Boa sorte. Quem também tá concorrendo é a Andréa Ribeiro, a Maria de Castro, Igor Santos, a Wanda Maria.

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1: Vamos mandar beijo pra essa turminha que tá aí participando conosco. Quem tá com a gente é a Leidiane de São Sebastião. Diz, poxa, me cadastra, tá concorrendo. Também o Juninho Anselmo, boa sorte pra você. Obrigada. O Jorge de Varginha, um abraço pra você, pra sua mamãe, Dona Rosa. Linda foto de vocês. Que Deus continue abençoando você e sua família. Tava com saudade de ver a Dona Rosa. Que bom que ela tá bem, tá? Tô feliz. A Vanessa do Jardim Botânico também me coloca nos sorteios. Estão todos participando. Quem mais tá por aqui? O Francisco. Ele mora onde? No Recanto das Emas. A Sirlene tá participando também, tá bom? A Sirlene Elias. E a minha querida Carol de Águas Claras. Para todo

0: Mas, tá chegando ao final o Love Songs, mas a gente continua daqui a pouquinho falando de amor, com Por Amor aqui na sua clube. Vamos pro resultado do encontro marcado?
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0: Duas vagas pro encontro marcado clube com Zé Neto e Cristiano pra você, Michel. Michel Ângelo Martins Silva do Riacho Fundo 1, final do telefone 8336. Você tá convidado a continuar aqui com a clube. Já tem mais uma hora de música sem intervalos e muitos presentes.
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24: E eu não falei que era rapidinho. Olha a Flavinha aqui de volta com você.
25: União
0: mais duas horas de música. Só que a partir de agora, o clima é o seu Por Amor. A gente segue tocando música boa, uma hora sem intervalos comerciais e também dando presente. Tem multiprocessador Turbo Chef 7 em 1 da Mondial. É só você participar conosco, 0800-342-1055. A gente começa muito bem com Inexus.

Oficial da música boa, nenhum de nós, astronauta de mármore, pra você relembrar que música legal, gostosa de ouvir, bom demais é saber que você tá por aqui. Vou mandar beijo pra turminha da madrugada. Oi, Ceilândia, tudo bem? O Fernando, a Luciana, a Jéssica, a Samambaia, o Alexandre, a Renata, a Beatriz, em Águas Claras, o Paulo, a Simone, a Larissa, em Varginha, o Danilo, a Mônica e também a Raquel. A sua madrugada aqui na Clube é muito mais especial, muito mais gostosa. A música não para, já tem multiprocessador da Mondial. Você participa conosco, você é bem-vindo. Brian McKnight, Ivete Sangalo.

0: na clube tá bom demais. Avril Lavigne, I'm with you. Tem multiprocessador da Mondial? Tem. 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
0: O toque de amor da Clube vai dar Renata. Oi, Renata, você mesma, aquela de Sobradinho que mandou mensagem pro Gabriel? Vai sair agora a sua mensagem. Gabriel, você é meu porto seguro e uma das melhores partes dos meus dias. Eu gosto do jeito como a gente consegue se entender, se apoiar e transformar momentos simples em lembranças especiais. Eu sou muito feliz por ter você na minha vida. O Alexandre, ele mora em Buritis. Para Mariana, que é a namorada dele, ele diz o seguinte: Mari, você trouxe mais alegria, mais carinho, mais leveza para minha vida. Eu adoro nossas conversas, nossos planos e até as nossas pequenas coisinhas, aquelas que fazem parte da nossa rotina. Eu espero continuar dividindo muitos momentos felizes ao seu lado. As mensagens não param de chegar, Brasil. Obrigada você participando. Como a Tatiana, ela mora no Recanto das Emas, pro Rodrigo, namorado dela. Ter você comigo é saber que eu tenho alguém para compartilhar sorrisos, planos, sonhos. Você é alguém que faz cada momento mais e mais especial. Eu te amo mais e mais a cada dia. E quero oferecer todas as músicas do programa. Aqui na sua clube, você curte Annie Lennox.

0: 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Na sua Clube, Rihanna.
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0: Sandy Júnior aqui na sua clube, a rádio oficial da música boa, dos melhores ouvintes, dos melhores presentes. Aqui no Por Amor a gente tem agora o resultado do sorteio.
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0: Multiprocessador Mondial Turbo Chef 7 em 1, a sua cozinha muito mais prática. Vai liquidificar, ó, ralar, processar, fatiar tudo, deixar tudo muito mais organizado e delicioso aí pra sua cozinha. Patrícia Ribeiro de Campos de Unaí, parabéns. Final do telefone 7173. A gente volta, hein? Tem mais uma hora de Por Amor. É rapidinho.
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2: Clube, tá bom demais. A sua madrugada muito mais especial. Vamos tocar mais uma hora de música sem intervalos. Obrigada a você que tá aí no seu trabalho, na sua casa. Você que tá aí com seu fone de ouvido, curtindo a Clube, as melhores músicas. Participa com a gente, vai. Aproveita que você já tá com seu smartphone aí do lado. 0800-342-1055. Sabe o que é que a Clube separou pra você agora? Você que quer, de repente, dar um presente pra alguém especial. 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Tem dois convites separados aqui para você no nosso 0800-342-1055. Participe, Billy Idol na Clube.

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Deixa eu mandar um abraço para essa turminha linda que tá aqui curtindo a Clube agora. Em Planaltina, o Rodrigo, a Fabiana e a Carolina. Oi, Santa Maria, o Maurício, a Priscila e a Eduarda. No Guará, o Renato, a Viviane e a Tainá. Oi, turma linda de Uberaba, o Valdir, a Rosana e também a Manuela. Essa é a sua Clube. A gente tá tocando muita música boa. Você curte agora? Tracy Chapman.

0: Viajando com você até os anos 80 com Cyndi Lauper, Time After Time. 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Mas agora, vamos abrir o coração?
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0: O Vinícius, ele tá no Gama e manda essa mensagem pra Larissa, a namorada dele. Você é aquela pessoa que faz qualquer dia ficar melhor só por estar por perto. Eu sou grato pelo seu carinho, pela sua companhia e por todas as vezes que você me faz sorrir. Ter você ao meu lado é muito especial pra mim. A Bianca de Santa Bárbara pro Eduardo, namorado dela. Ai, eu amo o jeitinho como você faz parte da minha vida. Com tanta leveza, tanto carinho e com você eu aprendi a valorizar ainda mais os pequenos momentos, as conversas longas, os abraços que dizem tudo sem precisar de palavras. Que lindo, gente. Obrigada por compartilhar o amor entre vocês e distribuir amor aqui pelas ondas do rádio. Na sua clube, Kelly Clarkson.

Clube e Verônica Sabino, demais! Já já tem dois convites para o show do Luan Santana, você não vai ficar de fora, né? 0800-342-1055. Já já também tem Madrugada Viva com André Lima. Aqui na sua Clube, você ouve Beyoncé.

0: Que tá bom demais, Brian Ferry, Slave to Love. Muito obrigada você pelo carinho, pela audiência, pela sintonia. Chegou a hora de entregar presente.
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0: Dois convites pro show Registro Histórico com a Luan Santana, dia 10 de outubro, a partir das 5 da tarde na Arena Mané Garrincha. Parabéns, Joel da Silva Cardoso, do Itapuã. Final do telefone 9134. Foi incrível estar na companhia de vocês. Vem aí, o André Lima e a Madrugada. Mais incrível, é a madrugada viva da sua clube. A gente se encontra em qualquer momento, ó. Um beijo no coração. Fui.
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0: Bora aproveitar essa semana que tá começando. Muito bom, né? Estamos na segunda-feira. Espero que você tenha tido um fim de semana abençoado, cheio de coisas boas. Vamos começar nossa semana com muita alegria, com muita disposição. Sorriso no rosto faz toda a diferença. Você sabe disso, né? Muito prazer, eu sou o André. Tô chegando aqui na Clube ao vivo para todo o Brasil, junto com você. E claro que é bom demais receber sua mensagem, ter a sua participação aqui na Clube, você interagindo com a gente através do nosso WhatsApp para todo o Brasil, que é o 0800-342-1055. Você sabe que por aqui a gente rola muita música legal pra gente curtir, a gente relembra grandes sucessos, né? Temas de novelas, de filmes, de séries, o tema que marcou a sua vida, as melhores nacionais e internacionais vão desfilar aqui na programação da Clube. Então chega junto, participa com a gente, vamos bater aquele papo, falar dessa segunda-feira que chegou, né? Tem gente que começa a semana no gás total, mas tem gente que começa a semana já contando os dias para chegar a sexta-feira, para chegar o sabadão, o fim de semana, para poder descansar e curtir com a família, né? E eu quero saber de você o seguinte: você gosta da segunda-feira? Ou se pudesse, você apagava a segunda-feira do seu calendário, você pularia esse dia? Como que é a segunda-feira pra você? É o dia de recomeço ou é aquele dia da preguiça? Conta aí pra gente, grava seu áudio, manda pra Clube. Você sabe que no finalzinho da hora tem aquele presente, né? E no final desta hora tem a churrasqueira elétrica Mondial. Essa churrasqueira é incrível. Você vai preparar aquele churrasquinho gostoso, delicioso, sem sujeira, sem fumaça. É bom demais. Então conta aí pra gente, segunda-feira você gosta ou se pudesse, você pularia a segunda? Bora começar com Vanessa Calton. Bom dia!

0: Clube tá bom demais. A rádio oficial da música boa, Skank Resposta.
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0: Pra você um ótimo dia, ótima semana. Sempre é muito bom ter você aqui na Clube. Participa com a gente, manda sua mensagem. Diz de onde você tá ouvindo a Clube. E o que, que você tá fazendo nesse comecinho de segunda-feira, né? Tá aí no seu trabalho, no seu plantão. Você que tá sempre levando a Clube de carona, na rodagem, né? Obrigado pelo carinho, tá levantando agora. Você que tá chegando do trabalho, descansando, curtindo aquela preguicinha e relembrando grandes sucessos, manda sua mensagem para Clube 0800 342 1055, é o nosso WhatsApp para todo o Brasil. E hoje nós estamos batendo um papo e falando a respeito da segunda-feira, que divide opiniões, né? Tem gente que ama a segunda, tem gente que odeia. E você? Você gosta da segunda-feira? Ou se você pudesse, né, você pularia a segunda-feira e já começaria a semana na terça. E aí, você gosta ou não? Conta aí pra gente. No finalzinho dessa hora vai rolar presente. Você sabe que a Clube ama te presentear. Tem aquela churrasqueira elétrica Mondial. Olha que presente bacana. Você tá querendo? Então manda sua mensagem. Oi, Marta. Bom dia.
2: Bom dia, André. Tô em casa, ligadinha na Clube. Eu gosto da segunda-feira. Porque na terça é minha folga, então é maravilhosa a segunda. Tá na Clube, tá bom demais. Coloca aí pra participar do sorteio da churrasqueira.
0: Claro, Marta, coloco sim, viu? Beijo pra você. Você folga na terça-feira, então a segunda-feira é um dia especial pra você, né, Marta? Que delícia. E no seu caso aí, tem gente que ama começar a semana e tem gente que já acorda esperando a sexta-feira. É o seu caso? Então conta aí pra gente também, manda sua mensagem. Tô esperando você por aqui. Agora a gente faz aquela viagem no tempo pra relembrar essa daqui com Take That Back for Good, de 1995. Essa daqui atingiu o primeiro lugar em 31 países e arrebentou, né? É o maior sucesso deles. Bora relembrar?

0: Arena Clube, tá bom demais. A rádio oficial da música boa, essa é a Alicia Keys, No One. Vamos falar da Mega Sena. Ontem tivemos sorteio, viu? Ninguém acertou as 6 dezenas da Mega. E o valor principal acumulou para 95 milhões de reais. As dezenas sorteadas foram 2, 4, 16, 21, 48 e 53. Segundo a Caixa, 86 apostas acertaram 5 dezenas e vão receber um pouco mais de 31 mil reais cada. Já com 4 acertos, 5.234 apostas receberão 863 reais cada uma. O próximo sorteio da Mega Sena será amanhã. Você pode conferir também outras informações no site da Clube, clube.fm.
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0: Um ótimo dia pra você que tá aí, ó, ouvindo, curtindo a Clube. Já já tem a churrasqueira elétrica mundial. Samambaia, bom dia pro Ronaldo, pra Luciana e também pra Bianca, Planaltina, o Cláudio, a Renata e a Camila. Cidade Estrutural. Oi, Thalita, bom dia pra você, Luciana, o Jones. E você, onde você está ouvindo a Clube, já aproveita também, manda sua mensagem. Quem sabe hoje é o seu dia de sorte e você leva essa churrasqueira elétrica Mondial, presente da Clube. Eu tô querendo saber se você é daquelas pessoas que gosta da segunda-feira. Tem gente que gosta, né? Segunda-feira é dia de recomeço, mais uma semana nova, mas tem gente que tem a segunda-feira como o dia da preguiça, né? Se pudesse, eu pularia a segunda-feira. E você, se encaixa em qual caso aí? Conta aí pra gente. Ô, Túlio, bom dia!
2: Bom dia, galerinha da Clube. Respondendo aí, pra mim, segunda-feira é mais um dia, mas não é um dia tão legal, mas acho que não dá pra viver sem. Me coloco pra um correr essa churrasqueira, tô ligadinho, tá lá no clube, tá bom demais.
0: Valeu, Túlio, grande abraço pra você. E no seu caso aí, conta pra gente, tem gente que se pudesse escolher, né? Pularia segunda-feira, tiraria a segunda do calendário sem pensar duas vezes. É o seu caso? Diz aí pra gente. Bora de música boa na Clube? Billie Eilish, bom dia pra você. Ótima semana.

0: na clube, tá bom demais. Simply Red, First Baby.
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0: Participa também, manda sua mensagem pra gente. Tá começando mais uma semana por aí, segunda-feira, né? E hoje nós estamos justamente falando a respeito da segunda-feira. É um amor e ódio com a segunda-feira. Tem gente que ama, ama mesmo a segunda-feira, recomeçar, né? Começa assim a semana com muita alegria, mas tem gente que, se pudesse, pularia a segunda-feira, tiraria a coitada da segunda-feira do calendário. E você? Você gosta da segunda-feira ou, se pudesse, apagaria esse dia do calendário, tiraria da semana? Conta aí pra gente, grava seu áudio, manda pra clube, já já tá chegando a hora, hein? Olha que presente, churrasqueira elétrica Mondial, pra você preparar aquele churrasquinho gostoso, sem sujeira, sem fumaça, é uma mão na roda, viu? Facilita muito na hora de preparar aquele churrasquinho, é bom demais. Ô Johnny, e no seu caso aí, conta pra gente, bom dia.
2: Bom dia clube. Guerreiro Andrezão, pra mim que trabalho na escala 12-16, toda segunda é segunda, não tem essa, nem gosto, né? Nem desgosto, porque entendi. Eu trabalho uma segunda sim, uma segunda não, então pra mim é igual, qualquer dia da semana. Um abraço pra todos aí, boa madrugada pra todo mundo.
0: Valeu, Elton John na clube, na Ikita, pra você uma ótima semana.

0: Clube, tá bom demais. Brian McKnight, com Ivete Sangalo, Break One. 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
0: Bora saber quem tá levando a churrasqueira elétrica Mondial. Quem tá levando esse presente é a Letícia Miranda Menezes, Vicente Pires. Final do telefone da Letícia Sortuda é o 9413. Olê, se deu bem demais, parabéns.
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0: Você sabe que é muito bom começar o dia junto com você. Começando uma semana, estamos na segunda-feira, praticamente no meio do mês de setembro, dia 14. Espero que você esteja muito bem, viu? Bora começar a semana sempre com aquela alegria, com muita energia. Eu sou o André, sigo junto com você aqui na Clube. Estamos ao vivo para todo o Brasil. Passa a mão no seu telefone e manda sua mensagem pra gente. Já conta onde você está ouvindo a Clube, que rola aquele alôzão especial pra você. Tem presente também. No final dessa hora, tem a caixa de som Mondial. 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Tem bateria recarregável, é Bluetooth. O som é de altíssima qualidade. É bom demais, hein? Tá querendo esse presente? Então manda sua mensagem no 0800-342-1055. Já grava seu áudio aí e responda a nossa pergunta. Bate-papo de hoje. Eu quero saber se você é uma pessoa que gosta da segunda-feira ou se de repente, né, você pudesse, você pularia a segunda-feira. Tem gente que ama a segunda-feira, mas tem gente que considera a segunda o dia da preguiça e não gosta tanto. Qual é seu caso? Conta aí, vai, manda sua mensagem pra gente. Bora de música boa? Abrindo essa hora com Bruno Mars. Tchau, que tudo é bom. Pra você, um ótimo dia.

0: Clube está bom demais. Beyoncé e Fairy Boy, pra você um ótimo dia, seja bem-vindo aqui na Clube, começando a semana com a gente, é bom demais ter você por aqui, na Península Norte, Tal Nunes, Paranoá, bom dia pro Lucas, Ceilândia, Andréia, Luziânia, oi Patrícia, Paraisópolis, Voltair, Machado, Tarrô, chegando agora em casa, hein, que gostoso, Varginha, Tal Jair, Ariquemes, o Edivaldo, e você, onde você está começando o dia com a Clube, manda sua mensagem pra gente. Daqui a pouquinho tem presente, hein? Olha só o que, que tem pra você. A caixa de som Mondial Connect Party, Bluetooth, recarregável, é bom demais. Dá pra você conectar o seu celular ali e ouvir a Clube em todos os lugares. É bom demais. Já manda sua mensagem aí pra gente, tá bom? Bate-papo de hoje. Segunda-feira, você é daquelas pessoas que gosta da segunda-feira, é um recomeço pra você, ou a segunda-feira é aquele dia preguiçoso que se você pudesse, né, você pularia segunda-feira. Qual que é o seu caso aí? Conta pra gente, manda sua mensagem, tô esperando você por aqui, quero saber a sua opinião, tá bom? Ô Thalita, no seu caso aí, conta pra gente, bom dia.
1: Bom dia, André, bom dia, galera da Clube. Eu até gosto da segunda-feira. Acredito que é uma oportunidade nova de agir de maneira diferente, alcançar aí, objetivos. E mais uma oportunidade que temos de ser melhor em todos os aspectos. Acho que é isso. Beijão, tá na Clube, tá bom demais.

0: Clube, tá bom demais. A rádio oficial da música boa. Vamos falar do Campeonato Brasileiro. Pois é, gente, a 27ª rodada do Brasileirão começou lá na sexta-feira, né, com o Coritiba enfrentando o Atlético Paranaense. Empataram em 3-3. No sábado, o Atlético Mineiro venceu o Fluminense por 3-1. O Grêmio recebeu o Vasco da Gama e perdeu por 2-1. E venceu, né, na verdade. O Grêmio perdeu por 2-1 pro Vasco da Gama. No sábado ainda, a Chapecoense perdeu para o Internacional 2-1. O São Paulo foi visitar o Palmeiras e perdeu por 2-0. Botafogo e Bragantino ficaram no empate em 1-1. O Santos venceu o Cruzeiro por 2-1. Jogos de ontem, Mirassol e Vitória ficaram no empate em 2-2. O Flamengo venceu o Corinthians por 2-1. E hoje, para fechar a 27ª rodada do Brasileirão, o Bahia enfrenta o Remo às 8 da noite. Na liderança do Campeonato Brasileiro está o Flamengo com 57 pontos, seguido pelo Palmeiras 56, o Atlético Paranaense com 46 pontos e o Fluminense na quarta colocação com 45 pontos. Na zona do rebaixamento estão o Vasco com 28, Internacional com 28, o Remo, que joga hoje, com 23, e a Chapecoense na lanterna do campeonato com 17 pontos. Outras informações você pode conferir também no Instagram da Clube, arroba Clube FM Brasil. Se você não segue a gente, vai lá.
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0: Pra você que tá aí ouvindo, curtindo a Clube, tá no seu plantão, levando a Clube de carona, muito obrigado pelo carinho, sempre com a gente. Águas Claras, bom dia pro Marcelo, pra Fabiana, também pra Thalita, Santa Maria, tá o Eduardo, a Simone, a Juliana, no Riacho Fundo, bom dia pro Rogério, pra Priscila e pra Letícia, Uberaba. Fala, Valdir, abração pra você, pra Rosana e pra Maiara. Hoje nós estamos aqui batendo um papo e falando a respeito da segunda-feira, né? Segunda-feira pra você é o dia que você gosta, né? É o dia do recomeço, ou a segunda-feira é aquele dia da preguiça que, se você pudesse, você pularia a segunda-feira. Você é do time que gosta ou não da segunda? Conta aí pra gente, já já vai rolar pra você a caixa de som Mondial Connect Party, presentão da Clube. E aí, você quer essa caixa de som? Então manda sua mensagem. Oi, Patrícia, bom dia.
2: Bom dia, André, uma excelente semana pra você. André, eu gosto da segunda-feira, é o dia que eu organizo tudo, boto todo dia, programo meu final de semana. Eu que fico legal em casa na segunda mesmo, então tá tudo certo. É o dia que eu mais gosto, que é o dia da preguiça de ficar em casa e organizar minha semana inteira. Uma ótima segunda-feira pra você. Tá na Clube, tá bom demais.
0: Valeu, Paty, boa semana.

0: Sexta Clube tá bom demais. Marco Sabino, Reluz, grande clássico da música brasileira. Bom demais a gente recordar, matar saudades. Aquela viagem no tempo, né? E a gente gosta disso, fala sério.
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0: Bora mandar sua mensagem 0800-342-1055. Já já tem a caixa de som Mondial, a Connect Party, viu? Pra animar sua festa. Ela é Bluetooth, é potente, é recarregável, tem uma qualidade incrível. Manda sua mensagem aí. O nosso bate-papo de hoje é o seguinte: segunda-feira pra você, é o dia do recomeço ou é o dia do castigo? Tem gente que não gosta da segunda-feira de jeito nenhum, tem gente que se pudesse tiraria a segunda do calendário. E você, é do time que gosta ou não? Tem gente que já fala, opa, segunda-feira é bom demais, a gente recomeça, né? E aí, qual é a sua opinião? Manda sua mensagem pra clube, tô esperando você por aqui, tá bom? Ô Rô, no seu caso aí, você gosta ou não? Conta pra gente. Bom dia, Rô.
2: Oi, André. Bom dia. Mas eu não gostava muito da segunda-feira, não.
0: Não?
2: Mas agora tô gostando.
0: Aí, ó.
2: Viu? Aqui é clube, tá na clube, tá bom demais. Beijo, bom dia.
0: Valeu, beijo pra você também.

0: Globo tá bom demais. Rita Lee, desculpe o Aue. Chegou a hora de faturar aquele presente que a Clube vai entregar pra você.
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0: Caixa de som Mondial, Connect Party, Bluetooth, bateria recarregável, potente. Quem tá levando essa caixa de som incrível é a Jaqueline Aparecida de Oliveira Fercal. Final do telefone da Jaqueline é o 0248. Ô Jaque, começou a semana se dando bem demais.
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0: E sempre é muito bom ter você junto com a gente, começando mais um dia, mais uma semana. Estamos na segunda-feira. Eu sou o André, junto com você aqui na Clube, ao vivo para todo o Brasil. Seja muito bem-vindo por aqui. Você que tá levantando, se preparando, né, para mais um dia, mais uma semana. Você que tá aí no seu plantão, tem muita gente já se preparando para daqui a pouquinho ir para casa, encerrar mais um dia de trabalho. É isso mesmo. Muita gente trabalhando nessa noite, né, nessa madruga de segunda-feira. Participa com a gente, manda sua mensagem também, 0800-342-1055. Sempre muito bom receber a sua mensagem. Já já tem presente pra você também. E olha que legal esse presente, hein? São dois ingressos pra você curtir o evento do ano, 15 anos, de Zé Neto e Cristiano. Vai ser o maior show da história na Arena Mané Garrincha, dia 17 de outubro. E a Clube vai te colocar lá com acompanhante. E aí, você tá querendo? Não quer ficar fora dessa, né? Então participa, já aproveita também para responder a nossa pergunta de hoje. O nosso bate-papo é o seguinte: estamos falando a respeito da segunda-feira, né? Tem gente que ama começar a semana e tem gente que já acorda esperando a sexta-feira. E você? Você gosta da segunda-feira? Ou, se pudesse, apagaria a segunda-feira do seu calendário? E aí, você gosta ou não da segunda? Conta aí pra gente, grava sua mensagem, manda pra Clube. E eu quero mandar pra você esse presentão, um par de ingressos, pra você curtir Zé Neto e Cristiano. Começando essa hora com Bryan Adams.

0: Liderança Luan. Elton John na Clube. Pra você um ótimo dia, boa semana, bom demais ter você por aqui.
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0: E aí, tá levantando agora, colocando o pezinho pra fora da cama? Então manda sua mensagem pra Clube. 0800-342-1055 é o nosso WhatsApp para todo o Brasil. Itapuã Parque, indo pra casa, descansar, depois de mais um dia de trabalho. Tá a Gê e o Rodrigo, levando a Clube de carona. Santa Maria, oi Marcelina, bom dia. Riacho Fundo 2, a Karen. Samambaia Sul, quem está curtindo é a nossa amiga Isabel. Oi Isabel, beijo pra você, obrigado pelo carinho, tá? Manda sua mensagem pra gente, bate-papo tá rolando. Quero saber de você, se você pudesse escolher, você manteria a segunda-feira ou riscava ela do seu calendário? Você é do time que gosta ou não da segunda-feira? Conta aí pra gente, vai. Grava seu áudio, manda pra Clube. Final dessa hora tem pra você par de ingressos pra curtir o evento do ano, 15 anos de Zé Neto e Cristiano na Arena Mané Garrincha, e você não vai ficar de fora, claro que não, né? A Clube te coloca lá. E aí, você tá querendo? Manda sua mensagem. Ô Valdinei, e a segunda-feira pra você, como é que é, meu amigo? Conta pra gente.
2: Rapaz, eu gosto da segunda-feira.
0: Aí, ó.
2: Descansado, psicológico, em dia, né?
0: Que beleza.
2: E há poucos dias atrás aconteceu todo o sonho do brasileiro. A semana começou na terça.
0: Semana passada. Foi bom,
2: tá
0: foi
2: bom. Tá bom, André. Tá na Clube, tá bom demais.
0: Ô, Valdinei, valeu. Obrigado pelo carinho, pela mensagem. Uma ótima semana pra você, tá? Na Clube chegando, Eduardo Costa. Imagina eu. Bom dia.
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0: Tá na Clube, tá bom demais. A rádio oficial da música boa, The Human League Liuma. Pra gente curtir, relembrar, matar saudades na Clube. Gente, novas regras da ANAC que podem impedir por até um ano embarque de passageiros indisciplinados entram em vigor hoje, tá? Um passageiro retirado de um voo da Latam pela Polícia Federal no aeroporto de Brasília, após descumprir, né, orientações da tripulação, ilustra bem o tipo de conduta que a Agência Nacional de Aviação Civil, ANAC, passará a punir com mais rigor a partir de hoje. Casos de indisciplina no transporte aéreo poderão resultar em multa de até R$ 17.500 e suspensão do direito de voar por até 12 meses. Nos casos considerados mais graves, o infrator terá um nome incluído numa lista nacional de passageiros proibidos de embarcar, chamada de no-fly list, compartilhada por todas as companhias que operam voos domésticos regulares no país. Outras informações no site da Clube, clube.fm.
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0: Chega junto aí, manda sua mensagem pra gente, tô te esperando por aqui, quem tá ouvindo, curtindo a Clube nesse comecinho, né, de segunda-feira. Santa Maria, bom dia pro Eduardo, pra Simone, pra Juliana. No Riacho Fundo tá o Rogério, a Priscila, também a Letícia. Vicente Pires, bom dia pro Alexandre, pra Denise, pra Carolina. Belo Horizonte, o Gustavo, a Célia e também a Raquel. E você, tá preparando seu cafezinho, tá levantando agora? Onde você está ouvindo a Clube, já manda sua mensagem pra gente também. Hoje a nossa conversa é a respeito da segunda-feira. Eu quero saber a sua opinião pra você. A segunda-feira é um dia de recomeço, é um dia que você gosta, ou a segunda-feira é um dia da preguiça, aquele dia que se você pudesse, você tiraria, né, do seu calendário. Como que funciona a segunda-feira para você? Você gosta da segunda-feira? Tem gente que ama, né? É o dia do recomeço, mas tem gente que acha a segunda-feira o dia do castigo. E para você, Ogê, conta aí pra gente, bom dia.
2: Oi, André, bom dia. Olha, a segunda-feira, não sei para todos, mas pelo menos aqui no comércio é um dos melhores dias para vender. E na terça eu sou de folga, então eu adoro a segunda.
0: Que legal.
2: Aqui é clube, tá, né? Clube tá bom demais.
0: Valeu, Gê.

0: na Clube, tá bom demais. Fernão Blond, WhatsApp pra você, um ótimo dia. Bom demais ter você aqui na Clube.
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0: Tá levantando, preparando aquele café gostoso pra dar aquela energia pra começar a semana. Bom demais ter você aqui na Clube sempre, no Gama. Bom dia pro Valdinei, pro Fernando, também pra Mônica, Braslândia, tal Ricardo, Adriana e a Vanessa. Núcleo Bandeirante, fala Paulo, abraço pra você, pra Viviane, a sua esposa, e pra sua filhinha Amanda. Em Natal, tal Danilo, a Helena e também a Sabrina. E você, onde você está ouvindo, curtindo a Clube, começando o dia com a gente, já manda sua mensagem. Já já tem par de ingressos pra você curtir. Zé Neto e Cristiano, o maior show da história, 15 anos de Zé Neto e Cristiano, vai ser na Arena Mané Garrincha, presente da Clube. E aí, você tá querendo? Tá, né? Então manda sua mensagem. Você gosta da segunda-feira? Você do time daquelas pessoas que a segunda-feira faz bem, né? É o recomeço, ou você é do time que, se pudesse, né, tiraria a segunda-feira do seu calendário? Conta aí pra gente. Bom dia, Maria. Fala pra gente, menina.
2: André, eu vou confessar um segredo pra tu, menina. Eu só não gostava da segunda-feira.
0: Por quê?
2: No tempo que eu namorava. Porque aí eu namorava o domingo todinho. Quando chegava na segunda-feira, tava quebrada. Mas agora, como eu já me aposentei, não faço mais nada disso, então normal. Tá na Clube, tá bom demais. Um beijo.
0: Ô, Maria, beijo pra você. Ótima semana. The Cars Drive.

0: nome tá bom demais, a rádio oficial da música boa, The Cars Drive, grande clássico, recordando, matando saudades, começando muito bem essa segunda-feira, bora faturar presente.
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0: Ingressos, 2 ingressos para o evento do ano, hein? 15 anos de Zé Neto e Cristiano na Arena Mané Garrincha. Quem vai curtir com o acompanhante é o Alex Arruda dos Santos. Sol nascente. Final do telefone do Alex é 8606. Alex, começou a semana, ó, se dando bem demais.
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0: Fala Clube, tá bom demais! Nova semana começando, novas oportunidades vão surgir com certeza. Deus é bom demais, né? Bora começar esse dia 14 de setembro, esta segunda-feira. Que seja um dia incrível aí na sua vida. Eu sou o André, sigo junto com você aqui na Clube. Estamos começando mais uma edição do Bom Dia, ao vivo para todo o Brasil.
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0: Estamos falando justamente a respeito da segunda-feira que divide opiniões. Segunda-feira, pra você, é o dia do recomeço? Você gosta da segunda-feira? Ou a segunda-feira é aquele dia da preguiça, né? Aquele dia do castigo que você começa no empurrão. Como que funciona pra você segunda-feira? Se você pudesse, você apagava esse dia do calendário? Ou você é do tipo de pessoa que ama, que gosta da segunda-feira? Conta aí pra gente, vai, grava seu áudio, manda pra Clube 0800-342-1055. Você sabe que a gente ama te presentear, né? 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Então manda sua mensagem, tô te esperando por aqui. Aquela viagem no tempo, recordando esse grande clássico, The Cranberries, Linger, pra gente começar muito bem o Bom Dia.

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0: Tá na clube, tá bom demais. A rádio oficial da música boa, Chicago, Heart Say Me Sorry.
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0: Vamos falar do Campeonato Brasileiro, meu amigo, Campeonato Brasileiro. E começou na sexta-feira, né? O Coritiba enfrentando o Atlético Paranaense, clássico paranaense, ficou 3-3.

0: Chapecoense 1, Internacional 2, Palmeiras 2, São Paulo 0. Botafogo e Bragantino ficaram no empate em 1-1. O Santos recebeu o Cruzeiro e venceu 2-1. Ontem, Mirassol 2, Vitória 2, Flamengo 2, Corinthians 1. E hoje, para fechar a 27ª rodada do Brasileirão, às 8 da noite tem Bahia e Remo. Na liderança do Campeonato Brasileiro está o Flamengo com 57 pontos, seguido pelo Palmeiras, 56, Atlético Paranaense, 46 e Fluminense na quarta colocação com 45 pontos. Na zona do rebaixamento estão Vasco da Gama com 28, Internacional também com 28, o Remo que joga hoje com 23 pontos e a Chapecoense na lanterna com 17 pontos. Outras informações também no site da Clube, clube.fm, acesse, inclusive lá tem as nossas promoções, você pode ver e ouvir a Clube por lá também. Estamos trocando uma ideia, batendo aquele papo hoje e falando a respeito da segunda-feira. Para você, a segunda-feira é o dia do recomeço, é um dia que você gosta, ou a segunda-feira, se você pudesse, né? Você tiraria ela do seu calendário. Conta aí pra gente, grava seu áudio, manda pra clube, tô esperando você por aqui, tá bom? Ô Zé do Milho, e no seu caso aí, rapaz? Fala, Zé.
1: André, falando de segunda-feira, cara, eu depende muito, pra mim gostar da segunda, depende muito do quanto eu bebi no domingo. Mas no geral eu gosto da segunda sim, eu acho que é o dia de começar a semana, é o dia de começar a vida. Então segunda-feira pra mim é um dia bom, mas isso também depende do quanto eu bebi, né? No domingo. Beleza, André? Tá na clube? Tá bom demais, forte abraço, André!
0: Tudo depende, né, Zé? Tudo depende, beleza! Grande abraço pra você, uma excelente semana, boa segunda-feira, Zezé e Luciano, da Boca Pra Fora!

0: Clube, tá bom demais. Zezé de Camargo e Luciano, da boca pra fora, pra você um ótimo dia. Ceilândia, bom dia pro Maurício, pra Cláudia, pra Beatriz, São Sebastião, tá o Sérgio, a Eliane e também a Larissa, Recanto das Emas. Bom dia pro Roberto, pra Regina e também pra Eduarda, Varginha, o Leandro, a Sueli e a Gabriela. E você, tá acordando onde? Uma excelente semana pra você que tá sempre aqui, ó, na sua.
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18: 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Bora de música boa. Chegando na Clube, Victor Léo na linha do tempo. E você participando com a gente. Manda sua mensagem também no 0800-342-1055. Já responde a nossa pergunta. Como que é segunda-feira pra você? É o dia da preguiça ou é aquele dia que você gosta? É o dia do recomeço? Diz aí, manda sua mensagem. Um ótimo dia, boa semana.

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0: Da Clube tá bom demais, a rádio oficial da música boa, Air Supply, Make Love, pra você um ótimo dia, 5h43.
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0: Ninguém acertou as 6 dezenas da Mega Sena e o valor principal acumulou 95 milhões de reais, hein, gente? As dezenas sorteadas foram 2, 4, 16, 21, 48 e 53. Segundo a Caixa, 86 apostas acertaram 5 dezenas e vão receber um pouco mais de 31 mil reais cada. Já com 4 acertos, 5.234 apostas receberão 863 reais cada uma. O próximo sorteio da Mega Sena será amanhã. Outras informações também no Instagram da Clube. Se você ainda não está seguindo a gente, vai lá seguir. É @clubefmbrasil no Insta. Itapuã Parque, bom dia pro Ronaldo Buritis, o Minervino ligado, curtindo a Clube. Astolfo Dutra, quem tá curtindo é o Cristiano, Uberlândia, o Ivan Barretos, o Paulo Contelli. E você tá levantando agora, colocando o pezinho pra fora da cama, despertando pra mais um dia, né? Preparando aquele cafezinho, tá ouvindo a Clube? 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Que delícia, né? Você tá querendo? Então manda aí 0800-342-1055. Eu quero saber pra você. A segunda-feira é o dia de recomeço. Você gosta da segunda-feira ou, se de repente você pudesse, né? Riscaria a segunda-feira do seu calendário. Segunda-feira é aquele caso, né? Tem gente que ama, tem gente que odeia. E você? Você gosta ou não da segunda-feira? Bom dia.
2: Bom dia, André. Aqui é a Raquel.
0: Oi, Raquel.
2: Olha, André. Segunda-feira, então, segunda dá preguiça, não dá vontade nenhuma de levantar da cama.
0: Verdade, menina.
2: Então, segunda-feira pra mim, não. Podia ser tirada, cortada,
0: verdade,
2: banida.
0: Caramba.
2: Tá na Clube, tá bom demais. Beijos.
0: Beijo, Raquel. Boa semana.

0: Cada clube tá bom demais. A rádio oficial da música boa, Tribalistas, Velha Infância. Chegou aquela hora, né?
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0: Tchau, Cruan. Quem vai nessa corrida animada, curtir de montão por conta da clube, é a Michele de Oliveira Souza Arniqueira. Final do telefone da Michele é o 7304. Michele, parabéns. Pra você, uma ótima semana, uma excelente segunda-feira. Curta bastante seu dia. A gente volta a se falar amanhã. Um super beijo. Fique todos com Deus. Uma semana abençoada pra você.
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você que tá sintonizado, pra você que acordou agora, caiu da cama como eu, na manhã dessa segundona, dia 14 de setembro de 2026. Mais uma semana se inicia, mais um dia está começando e eu, Ana Rodrigues, estou feliz demais de ter a sua companhia em mais um dia aqui na Rádio Oficial da Música Boa. E é por isso que eu sigo contigo até as 8 da manhã com as melhores trilhas sonoras pra você começar a semana já naquele ritmo, naquele pique, naquela vontade de fazer acontecer. Afinal de contas, vamos que vamos, porque tá só começando, né? E olha só, música boa, conversa boa, também teremos atualização da previsão do tempo e muita informação do que está acontecendo em Chapecó e região pra você se atualizar, ficar 100% informado junto com a gente da 104.5. E pra combinar com o início da semana, pra você colocar as coisas em ordem, arrumar aquele móvel, arrumar alguma coisa aí, é o que tá precisando daquele talento. Tenho pra você hoje uma maleta de ferramentas com mais de 140 peças pra você fazer a manutenção aí de vez na sua casa, arrumar aquela parte do carro que você tá enrolando e deixar de utilizar a pontinha da faca pra apertar o parafuso. Então, se eu fosse você, não perdia tempo, já mandava sua mensagem, o seu alô, o seu bom dia no 3361-3150. Chega por lá, manda sua mensagem e também me conta uma coisa, pra você, assim ó, bem sinceramente mesmo, qual que é a pior parte da segunda-feira? É acordar? É voltar à rotina? É ter que ir trabalhar? É ter que lidar com pessoas? Qual que é a pior parte da segunda-feira pra você? Me conta lá no 3361-3150 que eu tô por lá te esperando, mas agora vamos com eles, né? Bruninho e Davi pra começar a semana, já daquele jeito, com muita energia boa, com muita esperança, com muita alegria pra você que chega uma excelente segunda-feira.

0: muita informação, com certeza, pra você. Afinal de contas, segundamos, né? E já temos que ir nos atualizando dos próximos eventos. E pra você, meu querido ouvinte clube, venho te fazer um convite mais uma vez, porque eu, Ana Rodrigues, a Vermeia, Rogério Melo, Drayton, Cantor Vinão e toda a galera da Clube FM Chapecó vai estar te esperando em mais uma edição do Acampamento Farroupilha, que inicia agora, dia 18, e vai até o dia 27 de setembro, com muita tradição, com muita música boa, com muita janta, porque me contaram que vai ter janta boa demais pra gente aproveitar, e tudo isso você encontra lá no Parque Farroupilha aqui de Chapecó. E eu volto contigo tão cedo hoje, nessa segunda-feira, pra te falar, porque eu tenho visita, tá, que caiu da cama assim como eu nesse início de semana, e assim como você, meu querido ouvinte, o Ayrton, lá do Parque Farroupilha, que vai nos falar um pouco mais da programação e também contar sobre as questões das jantas, como é que vai funcionar. Ayrton, seja bem-vindo aqui no estúdio da Clube FM Chapecó, é um prazer estar te recebendo. E aí, como é que tá o coração? Tá toda uma correria? Como é que tá a preparação para mais uma edição do Acampamento Farroupilha?
1: Bom dia, Ana, bom dia, ouvintes, tudo bem? Tá muito bom, tá corrido, temos os preparativos lá, tá o parque, tá tudo organizado para receber todo mundo. Então, estamos prontos para receber vocês, pessoal. E as jantas, então, Ana, nós temos na segunda-feira, dia 21, nós vamos ter um cardápio muito especial, vaca atolada.
0: Coisa boa.
1: E aí o valor, o que que tu me diz? R$30 por pessoa, Ana.
0: R$30 pra comer vaca atolada?
1: Exatamente.
0: Meu Deus.
1: É. E ainda mais depois da janta temos quem? Erlon Pericles ainda. E depois show dele, boa. Terminou o show, Juscelli Borsó e grupo ainda vai fazer um baile.
0: Nossa, coisa boa pra você aproveitar mesmo, meu querido ouvinte. Não tem desculpa, tá? Pra aproveitar essa janta.
1: Isso, e daí também a entrada é gratuita, só tem o valor da janta e o valor do estacionamento.
0: Que o estacionamento, também pra você que não sabe, é um valor simbólico, porque é seguro, a equipe fica lá acompanhando.
1: Exatamente.
0: E também dá pra você se organizar, levar os amigos, levar os parentes pra aproveitar, não é isso?
1: Isso mesmo.
0: E ainda dividir o valor do estacionamento, com certeza.
1: Tu pega R$40, divide em 5 no carro, dá R$8
0: Nossa!
1: Por pessoa.
0: Então, pensa daí da janta. Mas estacionamento, R$38?
1: R$38.
0: Baratíssimo.
1: Demais, né?
0: É pra aproveitar mesmo. E nessa edição do Acampamento Farroupilha, nós conversamos na semana passada já com o pessoal pra entender um pouco mais a programação, pra falar também do diferencial deste ano, que tem a presença dos CTGs, tem a presença com mais agregada, vamos dizer assim, da tradição gaúcha, e também temos o Festival ali Internacional de Chula. Mas essa programação, ela é tão vasta, ela tem tantas coisas, que também tem bandinhas, né, pra alegrar todas as noites, e é claro que jantas também, não é isso, Ayrton?
1: Exatamente. E aí, terça-feira, temos mais uma janta na concha.
0: Aí, ó, pra você aproveitar, hein?
1: Isso, e aí vai ser o quê? Carreteiro.
0: Coisa boa. Porque no domingo é o costelão.
1: Costelão.
0: Ou eu tô enganada.
1: Exatamente. Domingo tem o costelão. Aí o pessoal já aproveita, assa uns costelão a mais, já fazem a janta da terça, que é carreteiro.
0: Nossa, pra aproveitar. E como é que funciona pra adquirir a ficha ali pra janta da terça?
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0: Pra você, meu querido ouvinte, que tá ocupado, que tá no trânsito, que tá ali na correria, não conseguiu anotar, pode chamar a gente aqui no WhatsApp da Clube, que a gente te passa maiores informações e também os contatos do pessoal. Mas, Ayrton, uma pergunta que não quer calar. Todo mundo pode participar?
1: Todo mundo.
0: É aberto pra todo mundo,
1: não tem custo pra entrar, só tem o custo da janta, o estacionamento e a bebida que vai consumir.
0: Nossa, é realmente pra aproveitar mais uma edição que tá pra lá de especial do Acampamento Farroupilha. Mas agora, Ayrton, eu quero saber de você, na sua humilde opinião, pra você, qual que é a melhor parte do Acampamento Farroupilha?
1: É os shows, todos eles.
0: É as atrações.
1: A grade de shows tá muito boa, né?
0: Tá completa, né?
1: Tá completa.
0: Tem muito bailão, vai dar muita gente, com certeza. Mas pra mim, Ayrton, a melhor parte é assistir as danças. Eu adoro essa parte artística ali.
1: Ah, isso é show de bola.
0: E é muito legal. Então, pra você, meu querido ouvinte, fica aí o convite em mais uma edição, a 22ª edição do Acampamento Farroupilha, que acontece do dia 18 ao dia 27 de setembro no Parque Farroupilha, aqui de Chapecó. Como o Ayrton te disse, vai ter comida boa, vai ter muita música boa, vai ser entrada gratuita, você só paga somente o estacionamento, que é um valor simbólico. É isso aí, é isso aí, Ayrton?
1: Isso mesmo, Ana. Contamos com a presença de todo mundo, então, 18 a 27.
0: É isso aí, pessoal. Agora sim, né? Voltamos com a programação, afinal de contas, segundamos. E temos que entrar no ritmo da semana. Pra você que chega, um excelente dia. Música.

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no nosso Clube Bom Dia, pra você que chega agora, acordou agora ou já está labutando, indo aí pro trabalho, pra mais um dia da rotina, te desejo uma ótima segunda, tá? Que esse dia 14 de setembro de 2026 seja muito abençoado, repleto de coisas boas e que você tenha muito a Clube FM Chapecó no seu dia com as melhores trilhas sonoras pra deixar tudo ainda mais animado e naquele ritmo. E olha só, pra melhorar a sua segunda e já começar a semana fazendo aquela manutenção, dando aquele talento na casa, tenho pra você hoje uma maleta de ferramentas com mais de 140 peças. Presentaço da Clube FM Chapecó na manhã dessa segunda. Então não perde tempo, manda sua mensagem, o seu alô no 3361-3150. Chega por lá e me conta qual que é a pior parte da segunda-feira. Pra mim, com certeza, é voltar ali, tipo assim, a rotina, porque eu gosto de dormir. Então, ai, tem que levantar cedo de novo, mas daí tudo isso já passa quando eu chego aqui e tenho vocês, daí tudo melhora. Mas eu quero saber de você qual que é a pior parte da segunda-feira. Me conta lá no 3361-3150 e assim você já concorre a essa maleta de ferramentas com mais de 140 peças. Mas agora, vamos deixar de conversar fiado? Vamos voltar pra nossa programação, vamos entrar no ritmo. Pra você que chega, um ótimo dia, tá? Vamos já ir se animando, já ir se ajeitando, porque a semana tá só começando e eu tenho certeza que vai ser incrível.

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15: Então você gosta de rua, né?

0: 3361-3150 é o WhatsApp da Clube FM Chapecó. Não perde tempo, manda o seu alô, a sua mensagem, o seu bom dia e também me conta uma coisa. Qual que é a pior parte da segunda-feira pra você? Me conta lá e assim você já concorre uma maleta de ferramentas completa com mais de 140 peças presentaço da sua clube na manhã dessa segundona, dia 14 de setembro de 2026. Pra começar o dia, começar a semana já daquele jeito, colocando as coisas em ordem, fazendo a manutenção. Então não perde tempo, participa, porque eu, Ana Rodrigues, estou te esperando e vou contigo até as 8 da manhã, tá? Com muita música boa e também com presente. Bom dia, Rafael, obrigado pela companhia, excelente semana pra você também. Claudemir também já tá na escuta, abraço. E a pior parte da segunda-feira é acordar cedo nesse frio. É verdade, meu amigo, não é fácil. Luiz do Vila Real também já tá na audiência. O pior da segunda-feira é acordar às 5 da matina. E coloque nesse sorteio para pedir as ferramentas emprestadas, para parar de pedir as ferramentas emprestadas. Boa semana a todos. Quem mandou esse alô foi o Luiz. Valeu, Luiz. Obrigado pela companhia. Tá participando e concorrendo já. Quem mais tá por aqui é a Gilca do bairro Santa Maria, uma ótima semana abençoada pra você também, beijão, obrigado pela audiência. Zilis também já tá na escuta, Rô também já tá por aqui e ela disse ela que tudo na segunda é a pior parte, ela odeia a segunda, ai, ai, ai, Rô, beijão pra você, obrigado pela companhia. A Camila também tá por aqui, bom dia, Aninha, a pior parte de iniciar a semana é a preguiça de voltar à rotina, quero muito ganhar a maleta de ferramentas para presentear o meu marido, pois esse mês comemoramos nosso aniversário de casamento e o aniversário dele também. Se tá na clube, tá bom demais. E a segunda aí pra animar mesmo, só a clube pra animar. Beijão, Camila. Obrigado pela audiência. Vou ficar na torcida. O Paulo também já tá por aqui. Bom dia.
1: Bom dia, bom dia, bom dia. É o Paulo Chapecó. Sentido Francisco Beltrão. Hoje é...
0: longe, né?
1: Segundou, minha gente. Bater volta aí, um abraço. Vamos que vamos na segunda-feira, né? Bota no sorteio aí. E vamos na peleia.
0: Valeu, Paulo, grande abraço pra você, tá participando. Gilson do bairro Autódromo também já tá na audiência, segundou novamente. E com certeza é ruinzinho você começar os trabalhos novamente, até você se aquecer e entrar no ritmo do seu trabalho. Mas é assim mesmo, temos que tocar em frente. Um bom dia a todos, me coloque nesse sorteio. Valeu, Gilson, um grande abraço pra você, tá participando. Silmar também já tá na escuta. Vejo só pela parte positiva em começar mais uma semana. Afinal, Deus nos deu mais um dia para a gente lutar. Me coloque nesse sorteio. Para começar com uma caixa de ferramentas, já melhora ainda mais a semana. Valeu, Silmar. Obrigado pela companhia, tá participando. Quem mais tá por aqui? Bom dia.
2: Bom dia, Aninha. Certo?
0: Tudo bem?
2: Bota no sorteio. Abençoada a semana toda. Tudo de bom.
0: Valeu, Moacir, obrigado pela companhia, tá participando. Silvano também tá na escuta. O ruim de iniciar a semana é a ressaca do final de semana. Queria tá concorrendo a maleta de ferramentas, pois estou de aniversário esse mês e seria um baita presente. Obrigada, valeu, Silvano. Tá participando e concorrendo, vou ficar na torcida. Solange também já tá na audiência. A pior parte é acordar, com certeza. Beijão, lindona, obrigado pela audiência. Quem mais tá por aqui? Bom dia.
3: Oi, Ana. Bom dia, bom dia.
0: Bom dia.
3: A pior coisa da segunda-feira é a preguiça que fica do final de semana, né? E aí você desce e pega o carro pra sair pra trabalhar, o carro não funciona. Aí é a pior coisa da segunda-feira.
0: Meu Deus do céu, Junior.
3: Me bolei no sorteio dessa maleta e ferramenta que estamos precisando. Vamos lá, bora pra cima. Boa semana. Tá na clube, tá bom demais. Júnior aqui do líder, valeu.
0: Valeu, Júnior. Grande abraço pra você. Obrigado pela companhia. Eliane também já tá por aqui. Bom dia, minha. Pior parte de tudo é o frio na segunda. Me coloque nesse sorteio. Valeu. Grande abraço pra você. Daniel também já tá sintonizado. Olha, a preguiça é a pior parte, segundo ele, mas temos que agradecer por mais um dia e ótima semana. Valeu! Beijão, obrigado pela companhia, meu amigo. O Anthony, a Antonella e também o Maicon estão sintonizados. Bom dia!
4: Oi, Ana, sou o Anthony, Antonella. E manda esse par de ferramenta pro meu pai.
0: Tá participando.
4: Manda meu presente pro meu pai.
0: Ai, meu Deus, que coisa linda! Beijão da tia Ana pra vocês. Obrigado pela companhia. Grande abraço. A Jade também já tá na escuta. Minha xará, Ana Carolina, também já tá por aqui. Stephanie também já tá participando. Estela também tá chegando junto. Agora só falta você, né? No 3361-3150. De novo, no 3361-3150. Participa, porque hoje tem uma maleta de ferramentas com mais de 140 peças pra você aproveitar, fazer uma manutenção que você precisa e não passar mais sufoco. Manda o seu alô e também me conta uma coisa. Pra você, qual que é a pior parte da segunda-feira? Me manda lá e assim você já concorre a esse presentaço na manhã dessa segunda. Bora!
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0: Obrigada, São Paulo.
1: WhatsApp Clube. Mais beijos e abraços pra nossa querida audiência. Se você não tá participando, dá tempo, tá? Manda sua mensagem no 3361-3150. Chega por lá, manda o seu bom dia, sua mensagem. E também me conta uma coisa. Qual que é a pior parte da segunda-feira pra você? É acordar, é voltar à rotina, é ter que voltar a treinar? Qual que é a pior parte? Me conta lá e assim você já concorre a uma maleta de ferramentas com mais de 140 peças. Presentaço da sua clube na manhã dessa segundona, pra iniciar a semana já daquele jeito. A Vivi do Jardim Itália também já tá sintonizada. A pior parte da segunda é o frio. Valeu, Vivi! Tá participando e concorrendo. Salve, Rafael Siqueira também já tá na escuta. A única parte ruim da segunda é que está longe da sexta, disse ele. Valeu, Rafa! Obrigada pela audiência. Carlinha também tá por aqui. Bom dia!
2: Bom dia, Aninha! Pior parte de segunda-feira é só aquela que você acorda com aquela preguicinha e pergunta: é domingo? Não. É feriado? Não. Então bora lá, vamos levantar, que tem objetivo para cumprir, boleto para pagar e uma vida para viver. Grata por ter saúde, por ter trabalho e vamos lá. Abração, ótima semana.
1: Valeu, Carlinha, obrigado pela companhia, tá participando. Daiane, do Passo dos Fortes, também tá por aqui. A pior parte da segunda é ter que aturar os puxa-saco do trabalho, meu Deus do céu. Começando a semana bem, meu amigo, grande abraço pra você. José Luiz também já tá sintonizado. Que Deus abençoe mais uma semana, que seja de muitas coisas boas para nós. E se tá na clube, tá bom demais. Valeu, meu amigo, excelente segunda pra você. Bom dia, Aninha, eu até que gosto da segunda. Passa tão rápido a semana que nem dá para pensar muito. Me coloque nesse sorteio para presentear o maridão. Mandou a Cris. Beijão, Cris. Tá participando. Carlos Alberto do Cristo Rei também já tá sintonizado. O pior da segunda, eu acho que é levantar, que tem a semana toda ainda pela frente. Quero participar do sorteio. Tá participando, meu amigo. Grande abraço pra você. Aline do bairro Palmital também já tá na escuta. Gilson da Grande EFAP também já tá por aqui. Tiago do Pinheirinho também tá chegando. A pior parte da segunda-feira é acordar o meu guri para ir à aula. Ele tem 7 aninhos e nesse frio dá uma dosinha. Me coloque nesse sorteio. Verdade, Thiago. Grande abraço pra você. Diogo também já tá por aqui. A pior parte da segunda é a hora que passa muito devagar. Me coloque nesse sorteio. Grande abraço. Valeu, excelente segunda pra você. Valquíria também já tá sintonizada. Bom dia.
3: Bom dia, Ana. Então, é como diz a maioria, né? A pior parte da segunda-feira é sair da cama. Ainda mais num dia nublado como hoje. Friozinho bom por demais pra ficar embaixo dos cobertores, né? Mas fazer o quê? Tem que ir, né? Mas vamos que vamos. Me coloquem no sorteio. Beijo, boa semana pra todos.
1: Valeu, Valquíria. Grande abraço pra você. Tá participando e concorrendo. Excelente semana. Quem mais tá por aqui? O Christian de Oliveira também já tá na escuta. Mas, gente, bom dia.
4: Bom dia, Aninha. Tudo bem? Pior parte da segunda-feira é aguentar a gente reclamando que é segunda-feira, que não quer hora de chegar sexta. Poxa, se tá ruim, pula pra outro emprego. Ótima semana, beijão. Tá na clube, tá bom demais.
1: Valeu, lindona. Beijão pra você, Elisete. Grande semana pra você também, tá? Que seja uma semana abençoada. Gilmar também já tá na escuta. A Pamela também já tá mandando seu alô. Helenice também já tá por aqui. A Rose também já tá na audiência. Elaine tá chegando junto. Quem mais? A Yara também já tá sintonizada. A Dilson também já mandou seu alô. A Mayara também tá por aqui. Beijão pra você, excelente segunda. Leila também já tá na audiência. Beijão, lindona, obrigado pela companhia, tá? Sempre bom ter você por aqui. Quem mais tá por aqui? A Conceição mandando seu alô lá da Grande EFAP. Beijão, obrigada pela audiência. Quem mais? Bom dia, Aninha. A pior parte é só até fazer o download em tudo. Depois tudo vai 100%. É verdade, mana, concordo contigo, beijão pra você. É a demora a gente raciocinar, né, que é segundou, vamos voltar à rotina, mas depois que volta, tchau, obrigado, né, vai embora e quando a gente vê já é sexta de novo. O Julian Moreira também já tá sintonizado. A pior parte é acordar e ter que desligar o modo... Como é que é? Modo fundo e ativar o modo peleia, meu Deus. Mas depois vai. Valeu, Julian. Grande abraço pra você, tá participando. Vem você também agora no 3361-3150, que eu vou rodar uma música e daqui a pouco já trago o resultado pra você. Hoje tem maleta de ferramentas, presentaço da sua clube. Não perde tempo.

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1: É isso aí, tem presentaço da Clube FM Chapecó, uma maleta de ferramentas com mais de 140 peças na manhã dessa segundona do dia 14 de setembro de 2026. E olha só, quem vai poder fazer a manutenção na casa, arrumar pra patroa não ficar mais estressada, é o final de telefone 0175, é o Adilson. Valeu, Adilson, um grande abraço pra você, obrigada pela companhia. E a você, ouvinte clube, te agradeço também pela companhia nessa segundona, te desejo uma semana abençoada, repleta de coisas boas e também da rádio oficial da música boa pra te fazer companhia com muita trilha sonora, com muita animação e presente. Amanhã estou de volta a partir das 6 da manhã. Um beijo, se cuida e até mais. Tchau!
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3: 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Bom dia, uma ótima segundona! E uma coisa, pega até as 10 da manhã aqui na Rede Clube Brasil, esperando, claro, a sua participação aí no WhatsApp 0800-342-1055. Ah, aproveita e responde aí a enquete de hoje, né? Qual foi o maior inacreditável que você já fez na vida? E por falar em inacreditável, pode acreditar, porque olha, tem agora um par de ingressos pra você curtir, Luan, o registro histórico, um showzaço que vai rolar em Brasília, tá? E olha, é o seguinte, é no dia 10 de outubro, às 5 da tarde, na Arena Mané Garrincha, e claro, a Clube vai te levar até lá. Agora me responde, qual foi o maior inacreditável que você já passou? Manda aqui na Clube e boa sorte. Vamos de Gustavo Mioto, solteiro não trai.
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0: e também em Barretos, o Jair, a Luciana e a Aline. O Brasil inteiro tá ligado aqui na Clube, né, gente? 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

0: Sapta Clube, pra você responder a enquete de hoje, pra você concorrer a um par de ingressos, pra curtir Luan, registro histórico, dia 10 de outubro. Bom, a perguntinha é aquela, até qual foi o maior inacreditável que você já fez? Bom dia, Maria Helena, bom dia.
1: Bom dia, Marcos, aqui quem tá falando é Maria Helena Soares, Samambaia Sul, respondendo aí sobre a enquete. O inacreditável que eu já fiz na vida foi... Eu viajei com a galera pra Bahia. Chegando lá no dia 31 de dezembro, eu resolvi sair da galera e conhecer e curtir. Só que eu não vi que o celular tava descarregado. Eu não tinha dinheiro na bolsa, nem na carteira. Aí eu saí andando pela cidade. Quando eu cheguei lá, não tinha dinheiro pra pedir um Uber. Não tinha celular pra pedir Uber, não tinha dinheiro. Caramba. E aí eu tive que ficar lá até o dia amanhecer pra voltar pra casa. Depois que o dia amanheceu, eu comecei a pedir carona até conseguir. Tá na clube, tá bom demais, põe nas promoções.
0: Beijo pra você. Ô Faustão, o que você achou aí?
2: Olha que situação!
0: É complicado mesmo, vamos de menos é mais.

0: de ingressos pra curtir Luan. Registro histórico, dia 10 de outubro. Olha, a partir das 5 da tarde na Arena Mané Garrincha. Sabe quem vai curtir esse showzaço? A Cleia Vilela Lima, de 26 de setembro. Final do fone 0118. Cleia, parabéns!
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0: Cabra curtir um cinemão agora aqui na programação da Clube. Aliás, você pode levar 6 meses de streaming de graça, um presentaço da Clube. Anota 3 trilhas sonoras que tocam aqui no Cine Clube, manda no WhatsApp Clube, boa sorte. Ah, e tá começando também a sequência Clube, onde você anota toda a programação dessa hora, manda também pro WhatsApp e você concorre a R$5.000. Aí você fala, quero mais prêmios. Então lá vai, ó, 2 vagas pro encontro marcado com Zé Neto e Cristiano. E não para por aí não, hein? No meio da hora tem também uma charadinha Clube valendo 2 ingressos pra curtir um cinemão. E por falar em cinemão, bora voltar aqui no tempo em 2004 no filme As Branquelas. Quem é que lembra desse som aqui, ó, da Vanessa Carlton, A Thousand Miles? Essa cena antológica do cinema. Aumenta o som aí, curte o Cine Clube.

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Correios no Distrito Federal aprovaram greve por tempo indeterminado, tá, gente? A paralisação começou às 10 da noite da última quinta-feira, dia 10, depois que a categoria rejeitou a proposta apresentada pela empresa durante as negociações do acordo coletivo. Um dos principais pontos de conflito é o plano de saúde dos funcionários, além de outras mudanças nas condições de trabalho. A greve faz parte de uma mobilização nacional e já atinge trabalhadores de diversas regiões do país. Mais informações, acesse clube.fm. Agora tem o Cleiton e o Romário.

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39: Oba, tá na hora da resposta da charadinha de hoje.

0: aí, Edivan, bom dia.
1: Bom dia, clube, bora, bora, Edivan, que participando aí, rapaz, da charadinha aí, eu acho que quem ganhou, o homem que ganhou foi o campeão, né?
0: É.
1: Foi o primeiro lugar.
0: Tá aí.
1: É isso aí, será? Bora, bora, clube, tá na coisa, tá bom demais.
0: Vamos ver então, Edivan, está certa ou errada a resposta, seu Silvio?
2: Certa a resposta.
0: Ah, então tá bom, Edivan, tá levando então o seu par de ingressos pra curtir um cinemão no Kinoplex, agora tem Beyoncé.

0: viveu na vida. Manda aí, vai.
1: É o maior inacreditável dos últimos tempos.
0: Pois é.
1: Inacreditável.
0: 800-342-1055. Ô, Maria, bom dia.
2: Bom dia, clube. O meu inacreditável que eu fiz foi em 2023. Eu sofri um acidente e fui pro show do Na Praia.
0: Eita.
2: Pra ver o Luan Santana.
0: Certo.
2: De cadeira de rodas. Então imagina como a cadeira de rodas ia passar naquela areia.
0: Não dá, né?
2: Pois é, isso foi meu inacreditável e eu tava

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2: Olha só, as duas vagas pro encontro marcado com Zé Neto e Cristiano. O show que vai ser inesquecível, preparado especialmente para o melhor ouvinte do mundo, o Ouvinte Clube. Quem tá ganhando esse par de vagas, vamos dizer assim, é a Leidiane Araújo Teixeira, do Jardim Mangueirão. Final do fone 8724. Ô, Leidiane, parabéns!
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15: Bom dia, bom dia, bom dia, Chapecó. Cheguei, meu compadre, minha compadre. Muito prazer, eu sou a Nightly Bill, que a Vermelho te faz companhia a partir de agora, aqui no Bom e Velho Radinho, na frequência 104.5, na rádio oficial da música boa. Agora aqui em Chapecó, 12 graus é a temperatura, manhã de segunda-feira, 14 de setembro de 2026, dia nublado aqui em Chapecó. Tem previsão de chuva hoje, pouca coisa, mas o tempo vai ficar assim, sabe? O jeito que é o tempo de uma segunda-feira, assim, né? Se fosse o tempo, na segunda-feira ter um tempo, sempre ia ser esse. Mas que nada, mais uma semana pra gente vencer com um sorriso no rosto. Então participa, tô te esperando, o telefone já tá liberado pra você mandar aquele bom dia. Só vai ter uma semana boa quem mandar bom dia pra Clube Chapecó, hein? 3361-3150, participa, interage, você ainda concorre a 20 litros de combustível presente do posto Maxu. Então não perde tempo, ótimo dia pra você.

Clube Chapecota, bom demais, ótimo dia pra você que tá sintonizado aqui na Rádio Oficial da Música Boa. Eu sou a Vermelha. Com você, com 20 litros de combustível. Acha que eu, que o quê? Que eu sou pouca foia? Sou nada! 14 de setembro, quase na meiuca do mês, teu salário já foi de arrasta pra cima, não tem mais nem pra colocar no carro gasolina, e a Clube FM Chapecó vai te presentear, então manda bom dia! O que

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0: 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Vamos pro nosso intervalo, segura! Que daqui a pouco tô de volta com mais música boa pra você, tá?
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6: Simbora no 3361-3150. Nosso pediu, tocou na Clube FM Chapecó. Você que manda na programação da Clube Chapecó, tá? Então manda mensagem. Qual música você precisa ouvir nessa segunda-feira pra dar aquele up, pra ter aquela vontade de viver, pra dar aquela injeção de adrenalina no seu corpinho, pra falar não. Eu vou vencer essa semana. Quem vai ser vencedor vai ser eu, não vai ser a semana. Manda mensagem, tem ainda 20 litros de gasolina pra você, ouvinte Clube Chapecó. Tô te esperando. Daqui a pouco eu mando beijos e abraços pra galera que já chegou aqui na Clube Chapecó. Ótimo dia pra você.

0: 8h50, amanhã de segunda-feira, 14 de setembro de 2026. Quem tá participando? Carlos Alberto, do Cristo Rei, tá ouvindo a Clube Chapecó, tá concorrendo. Bom dia, Vermelha, bom? Bom que não fuca, né? Me coloca no sorteio pra dar um gás pro início da semana. Alan, do Seminário, valeu, Alan, tamo junto. Bom dia, Vermelha, uma boa segunda-feira pra nós. Quero participar do sorteio desses 20 litros, que tá longe do quinto dia. É, piazada, tá longe ainda, né? Tá longe, longe, longe pra gente ser feliz de novo. Juliana, tá participando também. Também mandou mensagem. A Marciele também, abraço pra você. Obrigado pela audiência. Quem mais? Alô?
1: Bom dia, bom dia, bom dia.
0: Bom dia, bom dia, bom dia.
1: Deus, tocar no teu coração, hein? Ó. Fico agradecido de ganhar essa gasolina, hein? Estão precisando.
0: Valeu, Cristiano. Tamo junto. Tá concorrendo. Boa sorte. Ana Paula da EFAP também tá ouvindo a Clube Chapecó, também tá concorrendo. Bom dia, linda. Segundamos, né? Tô aqui no trabalho ligadinha com vocês. Que seja uma semana abençoada pra nós. Beijão. Valeu, Dani. Beijo pra você. Obrigado pela audiência. Me coloca no sorteio. Larissa do Santa Maria tá concorrendo. Caroline do Seminário também tá ouvindo a Clube Chapecó. O Bado, que tava sumido, né?
2: Fala, Vermelha, como é que tá?
0: E aí, tô boa.
2: Uma hora e duas coerada ou não?
0: Aham.
2: Uhum. Tamo aqui, Cauê, colado na caixa da B.
0: Uhum.
2: Atracado nos Uber. Rebolei no sorteio daquelas gasolinas lá que já ajudam, hein?
0: Claro que sim.
2: Nos Uber. Bora ter um abraço. Duque, velho, baguala aqui.
0: Valeu.
2: Depois me deu um grito.
0: Ataca
2: uma marca boa pra nós.
0: Valeu, Duque. Essa é a semana de começar o acampamento Farroupilha, né? Começa quinta-feira agora e o Duque já apareceu aí, o Galdério do Duque. Valeu, Duque. Obrigado pela audiência. E começa a semana Farroupilha essa semana. Ai, que legal o acampamento Farroupilha de 17. O domingo agora vai ser o da Clube Chapecó, tá? Vai ter costelão e coisa lá de tal, não sei o que, não sei o que lá, campeonato de chula. Daqui a pouco a galera do acampamento Farroupilha chega aí pra gente conversar um pouco mais sobre este evento, que eu sou particularmente muito feliz quando tem Semana Farroupilha. Eu adoro. Quem tá com nós? Bom dia, Vermelha. Tolisa, me põe no sorteio do combustível. Ah, o nome de... Ela disse, Tolisa, me põe no sorteio do combustível. O nome dela é Lízia. Eu achei, oxe, que isso? Tá concorrendo, beijão pra você, obrigado pela audiência. Bom dia, bom começo de semana, Rodrigo mandou mensagem, valeu, Rodrigo. E o Fabiano do Alvorada também tá ouvindo a Clube Chapecó. Dá tempo de você concorrer, hein? Meio dia sai o resultado pra você, 20 litros de gasolina, que tal? Salva tua semana, vai bem?
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13: Invadindo a programação da Clube FM Chapecó mais uma vez, pois estamos em ano eleitoral e eu, Ana Rodrigues, estou conversando diretamente com os candidatos para apresentar os objetivos, as suas expectativas de campanha e também trazer um pouco mais do perfil dos candidatos para vocês, queridos ouvintes. E hoje vamos conversar com a Caroline Detone, candidata ao Senado pelo PL. Carol, é um prazer conversar contigo e eu queria saber de você, afinal de contas, conhecemos Caroline Detone através ali como deputada, pelo os trabalhos, por essa carreira que vem, mas eu queria saber de você o que você acredita que Santa Catarina precisa ter no Senado e hoje não está sendo representado e qual seria a sua prioridade caso seja eleita.
14: Então, muito cumprimento a todos, quero dizer que é uma alegria estar aqui. O Senado precisa de renovação, precisa de gente nova, que não tenha processo no Supremo, que não tenha rabo preso, que tenha coragem de fazer o que tem que ser feito. E uma das principais coisas que precisam ser feitas para Santa Catarina é revisar o Pacto Federativo. O que é isso? É deixar mais dinheiro de Santa Catarina em Santa Catarina e não ficar mandando lá para Brasília, e aí quando a gente precisa de uma 282 duplicada, de uma 470 duplicada, a gente não tem, o governo federal não faz a sua parte. Então a gente precisa de senadores fortes para fazer com que o dinheiro do catarinense fique em Santa Catarina. Nós precisamos fazer com que Santa Catarina sente na mesa das decisões do Brasil para trazer mais justiça, mais respeito com o nosso Estado. Não adianta só, nós estamos dentre 14 estados do Brasil e Santa Catarina está dentro, que sustentam outros 13 estados. A gente precisa de mais justiça, que cada um faça por merecer, que a meritocracia tenha vigência no nosso país. Nós precisamos também escolher mais, o próximo presidente da República vai nomear 4 ministros do Supremo. Então são os senadores que vão fazer a sabatina, evitando que nomes ruins entrem no Supremo Tribunal Federal. E uma vez estando lá, se eles fizerem algum crime de responsabilidade, cumprirá o Senado da República fazer o julgamento. Tal como está acontecendo hoje, por exemplo, com Alexandre de Moraes, que é a mãe, que teremos, né, o julgamento dele. E precisamos que o Brasil seja passado a limpo e é por meio de um Senado forte. E eu teria a oportunidade de ser a primeira mulher catarinense a assumir o Senado, primeira mulher de direita catarinense a assumir o Senado, representando assim Santa Catarina. Gostaria de contar com essa honra. Já estamos há 8 anos trabalhando como deputada federal. Temos honrado essa oportunidade e é por isso que eu peço voto para Flávio Bolsonaro 22, Jorginho Melo 22, Carlos e Carol Detone 221.
13: Muito obrigada, Carol, pela sua participação. Conversamos com ela, Caroline Detone, candidata ao Senado pelo PL. Voltamos diretamente ao estúdio.
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0: bom demais. Ótimo dia pra você que tá sintonizado, ligou a rádio agora. Dá tempo de você concorrer e quem sabe ganhar 20 litros de gasolina. Então manda mensagem, presentaço do posto Maxul. Manda mensagem no 3361-3150. 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Bora também mandar beijos e abraços. Quem tá participando, quem tá concorrendo a 20 litros de gasolina, o Adriano mandou mensagem. Se possível, toca a música do Fábio Júnior. Ah, legal, vamos tocar. Quem mais tá com a gente? Guilherme Antônio Lopes também tá ouvindo a Clube. Valeu, tamo junto. A Ianca também tá ouvindo a Clube Chapecó no bairro Desbravador. Valeu, seja no carro ou na Alexa, só da Clube FM Chapecó, legal. Caroline dos Santos também tá ouvindo a gente. Abraço pra você, bom dia, Vermelha. Amada, me coloca no sorteio. Agradeço, grande beijo. Grande beijo pra você também, minha amiga Sinara. Obrigada pela audiência. A Iria também. Bem, tá querendo salvar a semana com a gasolina da Clube Chapecó. Valeu, tamo junto. Quem mais? A Mayara também mandou um abraço. A Danúbia também tá sintonizada na Clube Chapecó. Bom dia, Vermelha. Me coloca no sorteio da gasolina. Estou precisando. Adoro muito vocês. Estou sempre ligadinha. Renata Correia. Valeu, Renatinha. Quem mais? A Júlia do Desbravador também tá ouvindo a Clube Chapecó. Nick também tá por cá. Valeu, abraço. A Vanessa também mandou mensagem. A Rayane também tá participando do sorteio. Abraço pra você. Obrigado pela audiência. Quem mais? Aquele grande abraço pro Renato. Valeu, Renato. Thomas também tá com a gente. A Thaís também tá batendo ponta aqui no WhatsApp da Clube Chapecó. Tá ainda de férias, creio, Thaís? Tá 2 meses de férias? Que isso, cara? Não volta a trabalhar nunca. Obrigado pela audiência. Quem mais tá ouvindo a Clube Chapecó? Lucimar Zanella, do bairro Bela Vista, tá ouvindo a Clube Chapecó. Tem mais participações. Alô?
1: Bom dia, bom dia. Temo na escuta dessa ótima rádio Clube aí, beleza? Me coloca no sorteio dessa gasolina aí do Maxul. Paulo, aqui do São Pedro.
0: Tamo junto! Você que tá ouvindo, simbora no 3361-3150. O que você tá fazendo ouvindo a Clube Chapecó? Ótimo dia pra você, boa semana!

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8: 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Vamos pro intervalo, daqui a pouco tô de volta.
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2: Simbora, Teletel, fica numa boa com a Clube FM Chapecó. Amanhã é segunda, né? Temos que ficar numa boa quando vê, né? Não adianta a gente ficar só reclamando também, né? Porque de qualquer jeito a sexta-feira vai chegar, o sábado vai chegar. Daí se você ficar reclamando até ele chegar, vai ficar mais difícil pra você. Então para de reclamar, bora viver, botar um sorriso nesse teu rosto. Tá sem dinheiro? Ah, cara, vai, relaxa, faz coisa que não ocupa dinheiro, vai dar uma caminhadinha que é de graça, vai fazer não sei o que, só o que é de graça. Tô te esperando no 3361-3150, tenta a sorte no sorteio da Clube FM Chapecó, ó, porque já pensou se tu é sortudo e ganhar todos os sorteios que tem nessa rádio? Meu irmão, tu tá feita a semana, porque tem, ó, só nos horários que eu faço aqui, ó. Tem gasolina hoje, tem gasolina amanhã. Na quarta-feira tem ingresso pro no cinema. Você pode fazer uma coisinha que é de graça também. Tem o que mais? Na quinta-feira tem pizza da Balaio de Lenha. Na sexta-feira tem o kit festa da Saboricia. Fora os sorteios que tem de manhã com a Ana e à tarde com o Vini, agora que ele tá fazendo as férias do Melo. Então, meu irmão, é só vantagem. Então participa, tô te esperando, 3361-3150 até o meio-dia. Até daqui a pouquinho, né? Que a gente sai um pouco antes agora por causa da política. 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

0: 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Vamos mandar abraços, que eu, hoje eu tô bem carinhosa, eu tô querendo mandar muitos abraços. A Jane tá ouvindo a Clube Chapecó.
1: E a me coloca no sorteio. A Jane Triguez tá falando, um abração a todos.
0: Valeu, tamo junto. Me coloca no sorteio, Jefferson Lopes da EFAP. Valeu, Jefferson, tá concorrendo. Melânia.
2: Oi, bom dia. Sou Melânia aqui do bairro Líder. Gostaria de participar do sorteio dos 20 litros de gasolina. Uhul. E um bom dia a todos vocês.
0: Ótimo dia pra você. Clesley Américo também tá ouvindo a Clube Chapecó. Valeu, Clesley. Fernanda da EFAP também tá concorrendo. Boa sorte. Ana Paula também tá ouvindo a Clube Chapecó. Tamo junto. Quem mais? Alô?
3: Tudo bem?
0: Tudo bom?
3: Quero te dizer uma coisa.
0: Ixi.
3: A tua voz é o combustível pra minha alegria. A programação da Clube é o combustível pra minha sanidade mental estar em dia. Agora só falta eu ganhar esse combustível pro meu carro poder rodar, porque tá feia a coisa, viu?
0: Tá
3: um
0: feio.
3: Beijo, me coloca no sorteio. Amanda.
0: Gostei.
3: Da Alvorada aqui.
0: Beijo, Amanda. Obrigada pela audiência. Quem mais? Me coloca no sorteio. Abraço pra você. Mandou o Moa. Valeu, Moa. Tamo junto. Deixa eu ver, bom dia, bora pra cima que já se foi a semana, depois amanhã já é quarta, quero participar do sorteio da gasolina, mandou o Wellington. É verdade, Wellington, tem que pensar assim. A Michelle Verland de Pinhalzinho também tá participando com a gente, roda música Texana, do Texana 37, oferecer pra minha funcionária Elisângela, Tita, Raquelzinha e Luana, costureiras tops, mandou ela, valeu, abraço pra vocês, obrigado pela audiência lá em Pinhalzinho. Janete também tá ouvindo a Clube Chapecó, também tá concorrendo. E você? Tá ouvindo a Clube Chapecó onde? Manda mensagem. Tá em Pinhalzinho, tá em Saudades, tá em Modelo, tá em São Carlos, Águas de Chapecó, Palmitos, Caimbi, onde?

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3: Quem leva pra casa hoje? 20 litros de gasolina, final de telefone 9416. É a Danúbia. Gente, estamos por aqui. Um beijo, seu coração e juiz nessa caixola. Se Deus quiser, eu tô de volta amanhã, a partir das 10 horas da manhã, aqui na 104.5, na Clube Chapecó, tá? Um beijinho, um queijo, se cuida. Bye, bye.
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4: Muito boa tarde pra você acompanhando. Uma semana maravilhosa, repleta de coisas boas. Curtindo pelo rádio, pela internet. Fica aqui o nosso carinho, nosso abraço pra você, o melhor ouvinte do mundo. Concorrendo a muitos presentes. Daqui a pouquinho, no final dessa hora, tem esse secador de cabelo sensacional. Tá bom? Você mais bonito, você mais bonita. Por conta da Clube, certo? Boa tarde!
6: Boa tarde, Clube! Aqui é Erika Araújo de São Paulo e o meu recadinho de hoje vai para o meu maridão Ítalo e eu queria dizer que eu amo demais, que eu só tenho a agradecer pelo marido maravilhoso que ele é, que faz de tudo por mim, faz de tudo pela nossa família, sempre tá aqui comigo, é muito carinhoso e eu só tenho a agradecer a Deus por tudo.

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0: Rádio oficial da música boa, das suas emoções, tocando Bruno Mars. When I Was Your Man pra você nessa segunda-feira. Uma semana completamente abençoada pra você. Vamos juntos? E aí, como é que estão os planos, hein? Pra terminar a semana, ó, totalmente realizado. Conta pra gente. Um abração pra você em Braslândia, Rita, José Henrique e Flávio, em Natal. Alô, Rio Grande do Norte. Kleber, Elton e Marcos, no Sudoeste. A Elisete, a Tânia e o Cássio, em Chapecó. Oeste de Santa Catarina, obrigado pela sintonia. Wallace, Regiane e Graziele. Tá faltando só sua participação por aqui, estamos sentindo falta. Manda sua mensagem.
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9: Clube, 12:48.
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0: 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Tá bom demais, Israel e Rodolfo, não existe amor sem briga.
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0: Fechando nosso amor sem fim de hoje com aquele presentão que você merece. Secador da Mondial pra Gabriele Andrade de Pádua de Planaltina. Final do telefone 0422. Parabéns pra você, Gabi!
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2: Vamos que vamos. Segunda-feira maravilhosa pra você. Essa tarde tá excepcional. Com a sua companhia fica melhor ainda. Conta pra gente. 0800-342-1055, nosso WhatsApp. Bora conversar? Bater aquele papo bem legal com a Isis. Rachel também vai conversar com você. Bom demais. Tem dois convites daqui a pouquinho pra você curtir. Zé Neto e Cristiano, 15 anos. Pense num evento gigantesco e você vai por conta da clube e mais, com direito a acompanhante. Já manda sua

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fim de semana com destaque aí pra briga pela liderança. O Flamengo venceu o Corinthians por 2-1 no Maracanã e retomou a ponta com 57 pontos, um a mais do que o Palmeiras somente, tá? O Verdão também venceu, fez 2-0 no São Paulo no Clássico Paulista. Na parte de cima, o Fluminense perdeu pro Atlético Mineiro por 3-1 e segue em quarto com 45 pontos. O Santos venceu o Cruzeiro por 2-1, enquanto Grêmio e Vasco ficaram em situação complicada. O Vasco venceu por 2-1 e deixou o

0: Chapecoense por 2-1. E é isso, aí o resumo do fim de semana no Brasileirão, mas tem muita coisa pra acontecer ainda, vai.
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0: E tem a camisa oficial do seu time do coração aqui na Clube também.

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demais! Agora os bons e velhos anos 2004, mais precisamente, pra gente acompanhando aqui a sequência. E essa música é sensacional, né? Trazendo de volta pra você boas recordações. Kelly Clarkson, Break Away, pra você acompanhando a Clube.

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0: 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Você vai adorar. Levando acompanhante ainda, já pensou que momento especial? Pra você, Laura Prates de Almeida, do Paraná, final do telefone 1782. 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
3: 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Vale aí, kit super frango e boa. E aí, como é que você tá? Tudo bem? Tudo tranquilo? Ó, por aqui o Cezinha, entre amigos, uma boa ao vivo, via satélite pra todo o Brasil. Ótima segunda-feira, boa nova semana.
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0: Tá na Clube, tá bom demais. 12h15, turma do Pagode Menos é Mais Investigador, aqui na sua Clube, na Rádio Oficial da Música Boa. Hora de informação com ela, Babi, boa tarde, tudo
1: boa
0: bem?
1: Boa tarde, Cezinha, tudo ótimo, e com você?
0: Tudo tranquilo também, viu?
1: Bora lá então!
0: Bora!
1: Os trabalhadores dos Correios estão em greve por tempo indeterminado em todo o país, tá? A paralisação começou na quinta-feira, depois que as negociações entre a categoria e a empresa terminaram sem acordo. Entre as principais reivindicações dos funcionários está a manutenção do plano de saúde para trabalhadores, aposentados e familiares, além também da preservação de outros direitos. Com a greve, o funcionamento de algumas unidades e serviços dos Correios pode ser afetado, principalmente em relação ao atendimento e à entrega de encomendas.
0: Complicado,
1: então,
0: para
1: você que comprou aquela brusinha, aquele negocinho...
0: Vai ter que esperar.
1: Dá uma esperadinha que vai chegar, vai atrasar, mas vai chegar. Olha, até o momento, os trabalhadores seguem mobilizados por tempo indeterminado e sem previsão de retorno,
0: muito
1: tá?
0: Muito bem.
1: Mais atualizações a gente informa aqui na programação e também no nosso site clube.fm.
0: Detalhes por aqui. Voltamos
1: até já.
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Ouve só, né? 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Bora mandar beijo então. Bora, Paraná, beijo, Camila, André, também a Lorena,

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0: bater um papo com a Regiane. Fala aí, Regiane, beleza? Boa tarde, tudo bem?
1: Boa tarde, tudo bem?
0: Tudo tranquilo, né, Regiane? Beleza. Fim de semana foi de boa? Como é que é?
1: Tranquilo.
0: É, né? Legal, então. Agora conta aí pra gente, música 1, música 2, qual é a sua? Qual delas? E aí?
1: Música 2,
0: Diego
1: e Toruco,
0: moça
1: pra
0: casar. Ganhou! Tá certo, mais voltada pela galera, leva pra casa o kit Super Frango e Boa. Quer mandar beijo, quer mandar abraço pra quem?
1: Olha, eu vou mandar um abraço pro pessoal do trabalho, pro meu filho.
0: Aham. A gente que agradece.
1: Obrigado.
0: Beijo, tá na clube.
1: Tá bom demais. 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
11: Alô, meu povo, muito boa tarde pra você que tá aí sintonizado com a gente aqui na sua Clube FM Chapecó 104.5, a rádio oficial da música boa. Eu sou o Vinão e a gente vai junto até as 18 horas, até as 6 da tarde, viu? Piazada, agora 3:02, hoje é segunda-feira, dia 14 de setembro de 2026. O sol deu uma olhada pra fora agora, né? Acordou agora o sol, pelo jeito. 19 graus a temperatura em Chapecó. Ele deu as caras aqui.
28: É uma cilada, viu?
11: Será, velho? Será que vai ser uma cilada e vai cair água de novo? Vai dar.
28: Ah, é?
11: Não, daí não dá, né?
28: É? Ah! É?
11: É o que parece.
28: Ó! Oh.
11: Aham!
28: Ah! Aí sim, hein?
11: Chapecoense! Ó, nosso WhatsApp tá liberado pra você já, o 049-3361-3150.
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11: É o nosso canal de interatividade pra você participar com a gente aqui na sua Clube FM Chapecó, hein? Ó, seguinte, eu pensei numa dinâmica um pouco diferente pra nós fazer agora à tarde e vamos ver se vai dar certo, tá? Hoje não vai ter pergunta pra você, mas hoje a nossa dinâmica vai ser a dinâmica do quem sou eu. Entendeu?
29: Ai, Vinão, mas como é que vai funcionar essa dinâmica?
11: Eu estou com uma pessoa famosa selecionada aqui já e eu tenho 10 dicas de quem é essa pessoa e eu vou passando para vocês aos poucos, tá? Aos poucos também para não ficar tão na cara e não perder a brincadeira tão rápido, tá bom? Entendesse? Então eu vou passar de primeira aqui, ó, três dicas, entendeu? E aí vai passando o tempo, vocês vão respondendo, eu vou vendo como é que vai o termômetro, eu vou largando as outras dicas no ar aqui também. Feito, Brinker?
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11: Então hoje a nossa dinâmica vai ser a dinâmica do quem sou eu aqui na Clube, hein? Bora, bora!
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11: Ó, então anota aí, ou escreve no papelzinho, no caderninho, no celular, manda aí no WhatsApp pra alguém e diga, me ajuda a descobrir quem é essa pessoa. Vai, dica número 1 aí, ó. Eu nasci em uma cidade que fica na região sudeste do Brasil. Dica número 2. Antes de ficar famoso, eu tive uma profissão bastante diferente daquela pela qual fiquei conhecido. E eu não vou repetir também. Só depois. E a dica número 3. A minha carreira começou ainda quando eu era relativamente jovem. 049-3361-3150 é o nosso WhatsApp. Quem sou eu? É o nosso jogo dessa tarde de segunda-feira aqui na sua clube.
0: Existem dois tipos de pessoa numa ficada.

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2: Muito bem, Pit Stop na nossa programação. 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Eu não passei os prêmios de hoje, né? Mas tá louco, ó. Tem um jogo de chave de fenda, 12 peças pra você, apresentar um lá da Massacal. E tem também uma pizza do Polentas. 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Então chama na alta e responde na nossa enquete aí, que hoje é um jogo, hein? Hoje a nossa dinâmica da tarde é o Quem Sou Eu. Daqui a pouco eu vou passar as dicas de novo pra você, tá? 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Muda a trilha aí, produção! Vamos lá então, ó, agora que vocês sabem os nossos prêmios aí, eu vou falar de novo da nossa enquete, tá? Da nossa dinâmica de hoje. O negócio é o seguinte, hoje a gente tá com a brincadeira do Quem Sou Eu, tá? O jogo do Quem Sou Eu aqui na tarde da sua clube. Eu vou passar algumas dicas pra vocês. Vocês vão ter que adivinhar quem é o personagem de quem eu estou me referindo, entendeu? Olha só, cheguei a falar bonito agora. Então, ó, então vamos lá, vou repetir as três primeiras dicas e vou pensar se vou passar mais uma, tá? Valendo pizza do Polentas, é uma pizza do Polentas, e valendo também um jogo de chave de fendas com 12 peças aí pra você. Baita apresentão!
3: Que pancada!
2: Essa tarde de segunda-feira, hein? Então, ó, presta atenção aí, ó. Presta atenção aí, ó.
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2: A dica número 1. Eu nasci em uma cidade que fica na região sudeste do Brasil. Antes de ficar famoso, essa é a dica número 2. Antes de ficar famoso, eu tive uma profissão bastante diferente daquela pela qual fiquei conhecido. 3. Minha carreira começou ainda quando eu era jovem. Ou relativamente jovem, tá? 4. Dica número 4, pra quem tá chegando agora, já anota aí, ó. Já trabalhei em televisão por muitos anos, é a dica número 4. Tá fácil, tá? Tá fácil, tá? 049-3361-3150.

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Oficial da música Boa Ilusão de Ótica, Matheus e Cauã e Ana Castela. 3h26. Bora lá então pro nosso WhatsApp. Já a produção quer que nós vá pro WhatsApp. A produção quer liberar prêmio pra galera hoje, né, produção? É ou não é? Olha aí, ó. Ó, o negócio é o seguinte, hein? Valendo um jogo de chave de fendas pra você com 12 peças e valendo também uma pizza do Polentas, restaurante e pizzaria. O nosso jogo de hoje da tarde, a nossa enquete é um pouco diferente, tá? A gente tá brincando hoje de quem sou eu. E eu vou dando algumas dicas aqui.

0: aqui no ar para vocês tentarem adivinhar quem, de quem é o famoso que eu estou me referindo, entendeu? Já dei outra dica, é famoso também, né? Ó, já dei 4 dicas até agora, tá bom? É, vou dar mais uma dica agora. Dica número 5. Dica de número 5, meu, anota. Ó, a dica de número 5 é a seguinte: tenho uma ligação muito forte com o mundo da música. Bora lá, vamos ver o que, que o povo tá falando por aqui. O seu Pedro tá escutando nós aí já. Fala, velho.
1: Já passou das 3, já dá pra destampar uma aí ou não, será?
0: Na hora, dá, né? Dá. É... Não precisa dar pra destampar uma também.
1: Aí. Me coloca no sorteio aí, meu irmão.
0: Pode destampar sim, viu, seu Pedro? Fenômeno. Ô Luiz Felipe, gigante, eu tinha visto a mensagem já aqui, tá? Abraço, meu irmão. Ele mandou aqui que era... Quem que era? Ah, esqueci quem que ele falou que era. Fala, Vinão! Eu acredito que a pessoa famosa de quem você tá falando aí, eu sou o Silvio Santos. Me coloca no sorteio. Não direi se é ou não é, tá? Somente no final. Mas irei dando as dicas, tá bom? Irei dando as dicas. Boa tarde, Vinão! Sobre a enquete, meu voto é... Me coloca no sorteio da pizza. Tá na clube, tá bom demais. Valeu! Ele mandou mensagem pra gente que foi o Alex Pereira. Eu não vou falar o que, que o pessoal manda, tá? Eu vou ver aqui e quem acertar eu vou... Aí nós fala, tá bom? Assim vai ser melhor, eu acho. Fala, Vinão. Eu tenho alguns palpites aqui, ó. Mandou o Deco. Deco Santos. Valeu, Deco. Mandou 4 palpites aqui, não acertou nenhum. É, Vinão... Vinão, tudo certo? É a Mônica. Mônica Rosa, do Jardim Itália, ó. Participando desse novo quadro. A resposta é... Não é. Não é, Mônica. Um abraço, minha querida. Tamo junto. Deixa eu registrar um abraço aqui também. É, pro Fenômeno aqui, ó. Registrar um abraço pro Under. Mas a Under gigante me mandou mensagem domingo. Acho que foi de tarde ontem, né? Mas na correria eu vi aqui e não respondi. Esqueci de responder depois. Tamo online aí, ó. Pessoal do Salt Bar aí. Novo bar em Chapecó, hein? Tamo junto, gurizada. É... Ali onde que era o antigo barzinho, tá? É, então vem pro Salt, cara. Tamo junto, Ander. Um abraço, meu irmão. Quem mais por aqui? Quem mais? Vala, Vinão. Tamo na audiência. É o Fabiano. Valeu, Fabiano. Gigante, gigante. Ah, tá. O pessoal mandou aqui a pessoa famosa que acho que é o Silvio Santos. Que ela mandou. E o meu palpite você não falou que não era. Mas não é, então.
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0: Ô, Lízia, agora eu falei então. Não é o Silvio Santos também, pronto. Agora ninguém mais vai chutar o Silvio Santos. Ai, ai, e aí, quem sou eu, hein? Vou passar as dicas de novo pra você aqui, ó. Vou passar as dicas de novo pra vocês, tá? Dica número 1, eu nasci em uma cidade que fica na região sudeste do Brasil. Dica número 2, antes de ficar famoso, eu tive uma profissão bastante diferente daquela pela qual fiquei conhecido. Dica número 3, a minha carreira começou ainda quando eu era relativamente jovem. Dica número 4, já trabalhei em televisão por muitos anos. E dica número 5, tenho uma ligação muito forte com o mundo da música. Quem sou eu? Valendo um jogo de chave de fendas com 12 peças e valendo também uma pizza do Polentas aqui na sua clube. 049-3361-3150 é o nosso WhatsApp. Tô esperando tua participação, o teu áudio.

0: sonzeira de Henrique e Juliana, traumatizei aqui na sua clube. Agora 3 horas 39 minutinhos. Ó, o negócio é o seguinte, tá? Não vai levar o prêmio somente quem acertar, tá bom? Então, ó, você participando, pessoal que mandou ali, que respondeu a brincadeira ali do Quem Sou Eu e errou, também tá concorrendo aos prêmios, tá? Então, isso aí, produção. Você participando da nossa brincadeira, você já tá concorrendo. Não necessariamente você precisa acertar pra você concorrer aos prêmios, fechou? Então, ó, anota o nosso WhatsApp aí, ó. 049-3361-3150, nosso canal de interatividade aqui da sua clube.
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0: E hoje a gente tá brincando de quem sou eu. Quem sou eu? Eu tô dando dicas pra vocês aqui no ar. E aí você tem que tentar adivinhar o personagem a quem eu estou me referindo, a pessoa, o ator, a atriz, o cantor, a cantora, o que mais? O apresentador, a apresentadora, enfim. Vocês já pegaram a ideia, viu? Vocês já pegaram a ideia, né? Então, ó, eu vou repetir as dicas aqui pra vocês rapidinho, ó. Dica número 1, eu nasci em uma cidade que fica na região sudeste do Brasil. Dica número 2, antes de ficar famoso, eu tive uma profissão bastante diferente, pela qual eu fiquei conhecido. Dica número 3, minha carreira começou ainda quando eu era relativamente jovem. Dica número 4, eu já trabalhei em televisões por muitos anos. Dica número 5, tenho uma ligação muito forte com o mundo da música. Essas são as dicas, hein? Quem sou eu? Conta pra gente aí no nosso WhatsApp, valendo pra você um jogo de chave de fenda com 12 peças e mais uma pizza do Polentas.
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0: tá na clube, tá bom demais.
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0: Agora sim, estamos aí online roteando. É 4 e 7 agora, ô louco, bicho. Segunda-feira, 14 de setembro de 2026. A temperatura em Chapecó, na casa dos 19 graus. Nós temos aí, viu? Temos aí online. É.
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0: Online roteando firme e forte, igual palanque no banhado. Né? É o que eu digo, viu?
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0: Ó, o negócio é o seguinte. Hoje a nossa enquete é um pouco diferente, hein? A gente tá brincando de quem sou eu hoje aqui na sua clube. Eu tô dando dicas aqui no ar e você tem que tentar adivinhar sobre quem eu estou falando. Sobre o apresentador, a apresentadora, cantor, cantora, dançarino, dançarina, enfim. É famoso, já falei. É uma pessoa famoso, famosa. Famosos. As. Então conta pra gente aí, 049-3361-3150. Quem você acha que é o nosso famoso de hoje, hein?
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0: Ó, vamos lá pras dicas, hein? A última dica que eu dei ali foi a dica número 5. É, tem uma ligação muito forte com o mundo da música. Vamos ver quem está participando por aqui. Lembrando, não precisa você acertar quem é para você concorrer aos prêmios, tá bom? Você participando, você já está concorrendo. Vinão, meu nome é Anderson Gomes. Quero participar do sorteio aí, ó. Vinão, vai repetindo as dicas para nós. Mandou a Carol do seminário. Ó, já que a Carol pediu aqui, ó. Dica número 1. Vamos lá então. Nasci em uma cidade que fica na região sudeste do Brasil. Dica número 2. Antes de ficar famoso, eu tive uma profissão bastante diferente daquela pela qual fiquei conhecido. Dica número 3. Minha carreira começou ainda quando eu era relativamente jovem. Dica número 4. Já trabalhei em televisão por muitos anos. Dica número 5. Eu tenho uma ligação muito forte com o mundo da música. E agora a dica número 6. Já participei de projetos que misturavam música e humor. Quem sou eu? Mandem áudio pra nós.
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0: Ah, o que o Gils tá falando aí? Fala, Gils.
5: Poderosa e linda!
0: Chama, ele tá falando que você é o Wagner Schneider, Vinão. Ai, ai, ó, teve outro que mandou aqui, ó, o Jean, alô, Jean Ferrarini, fenômeno, diz ele, seria o Pradão, viu, não, você é o Pradão. Ai, ai, ai, vamos ver aqui, ó, Jerônimo Marques, viu, não, meu palpite é fulano de tal, valeu, meu querido, tamo junto, Marques, aquele abraço, hein, viu, não, eu acho que é a Juliana por aqui. Valeu, Juliana. Valeu, tamo junto. Vinão, lá vai outro palpite. Mandou aqui o Deco. Valeu, Deco. Vinão, na audiência, que é o Maicon do Presidente Médici. Eu acho que é o Pradão também, mandou ele. Fala aí, Rafa.
6: Aê, Vinão. Qual é o sorteio aí, mal acabado, velho?
0: Chama.
6: Meu Deus, essas dicas aí. Meu Deus.
0: Ó, não adianta vocês ficarem pedindo se acertaram ou não. Vou falar quem é só no final do programa, tá? Só no final do programa eu vou falar quem é. Vai.
6: Ligação fria.
0: Ah, eu me perdi então, Zod, vai.
6: Aê, Vinão. Chama. Qual é o sorteio aí, mal acabado, velho?
0: Vamos ver.
6: Meu Deus, essas dicas aí. Meu Deus.
0: Tá fácil, homem.
6: Uma ligação fria.
0: Ó. Oh.
6: Deixa eu ver quem que é. É? É
7: Juliana por aqui.
6: É?
7: Eu,
6: é? É o Sérgio Rei, Vinão!
0: Ai, ai, valeu, Rafa! Tamo junto, Vinão! Boa tarde! Aqui é o Jamir da EFAP. Eu acho que a pessoa famosa que você tá falando é o Pradão também, cara! Quantas pessoas mandando Pradão, cara? Ai, que top! Tamo junto, meu querido Jamir! Vamos lá, quem mais, Vinão? Aqui é a Érica, meu palpite de hoje são... Tchananã, tchananã, tchananã. Na torcida é a Érica Campos. Valeu, Érica. Vinão, me chamo Patrícia e eu tenho um palpite. Mandou aqui. Chai Suede. Eu vou até pesquisar quem que é esse aqui, porque eu não sei. Ah, é um ator? Não, mas não é ele. Eu achei que era uma mulher. Vinão, tudo certo? Tamo na audiência aqui, ó. Bem que faz. É o Toninho Tornado.
2: Chapecoense.
0: Ai, ai, Toninho Tornado. Vinão, meu palpite é o cantor Daniel. Valeu, é a Lisiane. Eu disse que não ia falar, então o cara vai falando sem querer, né? É, ideia para a produção, bate palma, né? Fala, seu Itacir! Não, ótima tarde para nós, que é o Itacir de Chapecó. E sobre a enquete, eu acho que é o Tchananã, Tchananã. Tem vários, e pode ser até o Gustavo Lima, viu? Fábio Júnior, é, não é nenhum desses aí. Vinão, tudo bem? Que é o Janine. E respondendo aí, que é de hoje, eu acho que é o Tchananã. Quero concorrer aos prêmios. Tá na clube, tá bom demais. Valeu, meu querido. Vinão, boa tarde. É Sabrina, eu tenho dois palpites. Tchananã, Tchananã. Quero participar do sorteio. Valeu, minha querida. Tá valendo. Ó, gente, tá valendo aqui hoje pra você o Quem Sou Eu na Sua Clube, hein? Cara, eu tô gostando desse formato de dinâmica aqui, tá? Essa do Quem Sou Eu é legal, tá? Então, ó, vamos lá, as dicas. Eu nasci em uma cidade que fica na região sudeste do Brasil. É, vamos ver o que mais aqui. Antes de ficar famoso, eu tive uma profissão bastante diferente daquela pela qual fiquei conhecido. A minha carreira começou ainda quando eu era relativamente jovem. Já trabalhei em televisão por muitos anos. Tenho uma ligação muito forte com o mundo da música e já participei de projetos que misturavam música e humor junto. E aí? Quem sou eu, hein? Valendo pra você é um jogo de chave de fenda com 12 peças, mais pizza do Polentas. Lembrando, você não precisa acertar, tá? Você brincando e tentando acertar, mesmo errando, você já tá concorrendo aos prêmios aqui da sua clube, tá bom? 049-3361-3150 é o nosso WhatsApp, é o nosso canal de interatividade pra você participar com a gente nesta segunda-feira. Henrique Juliano.

0: 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Alô, José, alô, gurizada, tamo junto! 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
0: Depois nós vai tocar essa aqui, ó.
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10: Entre amigos, Clube, 4h33 agora, hein? Tamo online, pesa, tamo online.
13: Larissa! Bora ver o macaco!
10: Ai, ai, ai, 049-3361-3150 é o nosso WhatsApp, o nosso canal de interatividade aqui da sua Clube, valendo pra você hoje um jogo de chave de fenda, é... De 12 peças e mais uma pizza do Polentas também. Era as palmas, produção. Aí, a nossa enquete de hoje é um pouco diferente da nossa dinâmica da tarde, tá? A gente tá brincando hoje de quem sou eu. Você tem que tentar adivinhar quem é o personagem de quem eu estou falando, de quem eu estou dando as dicas, entendeu? E aí você vai estar concorrendo aos prêmios da tarde, fechou? Não precisa acertar pra estar concorrendo, tá? E aí no final do programa eu vou falar quem realmente eu sou, então vamos lá! Pro WhatsApp, isso aí, produção!
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10: Ó, vamos lá pras dicas de novo, hein? Eu vou falar na ordem. Então simbora, ó. Eu nasci em uma cidade que fica na região sudeste do Brasil. Antes de ficar famoso, eu tive uma profissão bastante diferente daquela pela qual eu fiquei conhecido. Minha carreira começou ainda quando eu era relativamente jovem. Já trabalhei em televisão por muitos anos. Tenho uma ligação muito forte com o mundo da música. Já participei de projetos que misturavam música e humor. E agora a dica de número 7, e eu acho que agora... Não, eu vou trocar. A dica de número 7 vai ser a número 8, porque senão vocês vão acertar agora. Ó, dica de número 7. Já fui jurado em um programa de televisão. Bora ver o que o povo tá falando aí, produção. Um abração aqui pra Dani, pessoal de Frederico Westphalen, participando do Quem Sou Eu. Barararara. Valeu, Dani. Um abraço pro pessoal de Frederico Westphalen. Tamo junto. Valeu pelo palpite, hein? Vinão, meu nome é Eliakim Dal Santo. Me coloca no sorteio. E o famoso, com certeza, é o Rogério Melo. Ah, certo. Aê! Não é não, tá? Vinão, eu tenho alguns palpites aqui, ó. É o Luiz Felipe do Palmital. Valeu, meu querido. Quem mais por aqui? É o cantor Falcão, pessoal mandou. Periclão? Vinão, eu já sei. A Adoniran Barbosa. Homem do céu, não faço nem ideia quem que é esse. Adoniran. Deixa eu procurar aqui. Dá um Google aí, produção. Ah, não é. Esse cara era cantor, né? Pesquisei no Google. William Silva, fenômeno, valeu, meu irmão. Vinão, eu acho que é o... Valeu, Carlos Alberto, do Cristo Rei. As piadas desse cara aí eram boas, viu, o Carlão. Vinão... É, ah, ela mandou aqui, ó. Clube, tamo junto, número 1, hein? Bah, mas não tem o nome do cara aqui, cara. Gion Bebidas? Valeu. Vamos ver quem mais, Vinão. Meu nome é Karine, quero participar do sorteio da pizza. E sobre a pergunta, eu acho que é... Valeu, Karine, tamo junto. Valeu pelo palpite também. E não, eu acho que o famoso é o... Valeu, Everton. Tamo junto, meu querido. É, tá na Clube, tá bom demais. Quero participar do sorteio. Sou a Lucivana e eu acredito que o famoso seja... Yeah, yeah. Gugu, yeah, yeah. Não é, Lucivana. Tamo junto. O cara mandou aqui, ó. É o Pedro de Lara. Cara, eu tô descobrindo os nomes que eu nem sabia que existia, cara. Pedro de Lara, deixa eu ver. Quem que era o Pedro de Lara? O Bom Conselho, ele fez. Não lembro. Não era nem nascido, eu acho. Vai, tem áudio aqui, ó. Vamos ver se não é Brete.
14: Boa tarde, eu acho que é o Supla.
10: O Supla, cara. Aí tu foi gigante, viu? Ô, no Supla tu foi longe, tá, meu querido? Só não tem o teu nome aqui, ó, fenômeno. Aí um homem tá de terno ali na foto, tem uma... Tem um negócio dos advogados no perfil, ele deve ser advogado, né? Não vou nem incomodar muito. Vinão, o Quem Sou Eu é o... Tchan, mandou o Jefferson Lopes. Valeu, Jeff. Tamo junto, meu querido. E aí? Quem sou eu, hein? Quem sou eu que nasci no sudeste do Brasil? Quem sou eu que antes de ficar famoso tive uma profissão bastante diferente pela da qual fiquei conhecido? É, a minha carreira começou ainda quando eu era relativamente jovem. Já trabalhei em televisão por muitos anos. Tenho uma ligação muito forte com o mundo da música. Já participei de projetos que misturavam música e humor. E já fui jurado em um programa de televisão. As próximas duas dicas, a partir do momento que eu falar, todo mundo vai saber, tá? Então, dá o teu chute aí. Manda o teu palpite no 049-3361-3150. Você vai estar concorrendo aí, então, a um jogo de chave de fenda de 12 peças, presentando a Massacal Materiais de Construção e também uma pizza do Polentas, o nosso amigo Timóteo. Feito, Brick! Cara, eu ia rodar uma música aqui, mas eu vou trocar. Produção, você sabe que música que eu quero. Aquela que tá rodando assim, ó. Tipo pneu de bitrem que faz Brasil de Santa Catarina lá pro Nordeste todo dia, assim, ó. Essa mesmo. Postinho de gasolina, João Gustavo e Murilo e o Grelo.

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3: Falta muito para chegar sexta, 5 da tarde, será? Meu Deus do céu, que boca seca.
4: Nossa senhora. Vou destampar uma já aqui, né?

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1: 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A gente volta já.
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7: Tá na Clube, tá bom demais, hein? Valendo jogo de chave de fenda com 12 peças pra você e valendo uma pizza do Polentas nessa tarde de segunda-feira. A gente tá brincando de quem sou eu hoje, hein? Daqui a pouco eu vou trazer mais dicas pra você.

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0: Exatamente 5:02, segunda-feira, 14 de setembro de 2026. Eu sou o Vinão e a gente vai junto até as 18 horas, hein? Em Chapecó, 19 graus a temperatura, o sol apareceu. Eu falei no começo do programa que ele tinha dado as caras e que eu achava que ainda ia chover, né? Abri tudo a janela aqui, bem pomposo, né, ô Pikachu? Agora o homem vai deitar lá. Enfim, abriu o céu, abriu aí tudo e o sol, velho, tá brilhoso. Mas, ah, bicho, velho. Chama na alta, Pikachu.
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0: Não, escutem os áudios com o homem. Calma aí, velho. O nosso mouse hoje tá uma coisa louca aqui, ó. Às vezes ele vai pra outro lado, às vezes não vai. Ô, Adam, ajuda nós, pai.

0: agora foi. Fala aí, Pikachu.
1: É, ou é o Tiririca ou é o Vinão. Um dos dois é. Ou é o Arnold Schwarzenegger. Ator famoso também. Esqueceu aí da dica aí. Mas, homem, o Pedro de Lara é o cara mais ranzinza que existiu na face da terra da televisão. Homem desganhento, cara.
0: Ô Pikachu, um abraço, meu querido! O negócio é o seguinte, gente, tá valendo pra você hoje aqui. É aqui na sua clube um kit, um jogo de chave de fenda com 12 peças pra você e uma pizza do Polentas também, tá? Mas a nossa brincadeira de hoje é a seguinte, é o Quem Sou Eu? Tô dando dicas pra vocês de algum personagem aqui. Vocês têm que tentar adivinhar, tá? Não necessariamente precisa acertar pra concorrer aos prêmios, mas você brincando com a gente, você vai tá concorrendo sim ao jogo de chaves aí de 12 peças e também a pizza do Polenta! É! Fechou? E o negócio é o seguinte, hein? 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Produção, nossa trilha do WhatsApp, por favor. WhatsApp Clube. Bora lá, ver o que o povo tá falando pra nós, hein? Mas olha só, é o Silvio Santos que tá chegando.
2: Mas, ô Vinão, boa tarde, Vinão. Boa tarde pra você, pra todos da Clube. Vinão, manda um abraço aí pra Neia. Manda um abraço pro Alemão.
0: Pro Alemão.
2: Pra Thaís. Pra Tamilis.
0: Tamilis.
2: Pra Cassiane. E pra todos que estão na audiência. Aê! Porque tá na Clube, tá bom demais. Nós estamos aqui no Saíque, ligadinhos na Clube. Vocês são sensacionais. Mas vem pra cá. Mas...
0: Fenômeno! Mais.
2: Manda uma música boa, música animada pra segunda-feira. Porque é pra sua semana ficar diferenciada, ficar bom demais. É só sintonizar na Clube.
0: Chama.
2: Vem pra cá, tá na Clube. Tá bom demais.
0: Valeu, Lucas. Será o Silvio, né, cara? É o nosso Silvio. É o Silvio da Rede Delta aí, né, o Lucas. Tamo junto, fenômeno, meu irmão. Aquele abraço. Obrigado pela audiência, hein. E pra quem tá mandando o Silvio Santos, eu já falei que não é o Silvio Santos, tá? Foi o primeiro que mandaram, que eu já desconfirmei que não é o Silvio. Senão todo mundo ia mandar o homem, né? Não existe. Vamos lá, vamos ver aqui, ó. Fala, Alex.
3: Vamos acordar.
0: Vinão, eu vou dar o meu último palpite. É o Lulu Santos.
4: É uma cilada, Vinão.
0: Não é.
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0: Por quê?
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0: Ai. Vinão, sou o Ilvo. É, aí ó, João Mariano, tá? Do seminário sobre a enquete, o famoso é o... Não é, mas foi bom ter um chute, tá, ô Ilvo? Foi bom demais, cara. Vinão, me coloca no sorteio, ela mandou uma foto do Marquito pra nós. Vinão, boa tarde, ótima tarde pra todos, inclusive me coloca no sorteio da Massacal, é a Silvia Cavalheiro. Tá na Clube, tá bom demais, valeu, Silvia. Vinão, tudo certinho? É a Suelen aqui da Bauer Turismo. Roda a música Não Existe Amor em Goiânia, do Caio e Caisson. Me coloca no sorteio da pizza. Tá concorrendo? Alô, clube, me põe no sorteio da pizza e do jogo de chaves. É o Zé Augusto do Pinheirinho. Vinão, é a Jamila também do Pinheirinho. Todos os dias ligadinha na clube. Quero participar do sorteio da pizza do Polentas. Vinão, é, quem é tu, eu não sei, mas eu sei que tu podia cruzar os dedos junto comigo aí e a minha boneca pra nós ganhar essa pizza aí, ó. É a Alessandra Dutra, do EFAP. Diz ele, fala só o primeiro nome. Olha, eu vou dar mais uma dica, tá? Eu vou dar mais uma dica agora e daí vai ficar faltando só duas. Porque a gente vai pras 5 mais. Então depois das 5 mais aí eu vou voltar pro nosso WhatsApp de novo. Vou dar mais as outras dicas daí, fechou? Então, ó. Vocês querem que eu passe todas as dicas de novo? Querem? Querem, né? Querem, já mandaram no WhatsApp aqui, ó. Então vamos lá. Começando pela dica número 1 e aí eu vou parar na dica de número 8, fechou? Ó, eu nasci em uma cidade que fica na região sudeste do Brasil. E aqui vai finalizar a dica, entendeu? Quando eu fizer esse som aqui. Antes de ficar famoso, eu tive uma profissão bastante diferente daquela pela qual fiquei conhecido. Minha carreira começou ainda quando eu era relativamente jovem. Já trabalhei em televisão por muitos anos. Tenho uma ligação muito forte com o mundo da música. Já participei de projetos que misturavam música e humor. Minha... Ai, ai, ai, ai, ai, ai, ai, ó, já fui jurado em um programa de televisão. Ai, ai, ai, ai, ai, agora, cara, eu vou trocar porque a dica número 8 é muito fácil, cara. A dica número 8 vai ser a última dica, gente. Vocês não acreditam que eu vou ter que botar a dica do número 8 por último, porque senão todo mundo vai acertar, cara. Ó, e a dica número 8, então, é a seguinte. Uma das marcas da minha carreira é ter apresentado programas de grande audiência na televisão brasileira. Quem sou eu? E eu não sou o Diego Grando da Condável e nem o Draito Gaboardi, Diegão. Não, não é. Errou. Cara, se o Melo fica sabendo que tu anda falando e o Draito, cara... Bora para as 5 mais clube, valendo para você um jogo de chave de fenda com 12 peças e também uma pizza do Polentas. Quem sou eu? Faltam só duas dicas, tá fácil demais.
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0: Lançamento de Ícaro e Gilmar, Imagina Você é o Nome Dela. Essa música fala uma verdade, ó.
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0: som de Danilo e Davi. É, Danilo e Davi que desembarcam em Chapecó, gurizada, pro lançamento da pingaiada do Nerso. Abraço, Patrick. Abraço, Lilo. Pessoal da Vibra Produtora, dia 21 de novembro, no Complexo Amazon, tem Danilo e Davi.
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0: Chama na alta, Israel e Rodolfo. Não é o Silvinho de Ouro, não, viu, ô Grandor?

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2: Luan Santana e Léo Foguete. Luan City Festival São Paulo. Quero ouvir.

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E ó, corre, tá? Corre, tá? Você não vai querer ficar de fora. 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
9: 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Tem vaga de emprego na DAS Comércio de Autopeças para vendedor interno de peças de reposição com ou sem experiência. Salário fixo mais comissão. Deve ser organizado e pontual. Entrar em contato pelo 499-9981-0455. 499-9981-0455. Vaga para vendedor interno de peças de reposição com ou sem experiência na TAS. 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
4: Muito bem, estamos todos entre amigos aqui na sua Clube. Vamos passar pelo nosso zap aqui, ver a nossa última galera, vai.
8: Pois não, eu quero comer pizza.
4: Tá valendo a pizza. Rádio Clube é a Priscila do São Cristóvão, me coloca no sorteio. Josiel aqui também. Eu vou fazer o seguinte, vou dar as duas últimas dicas aqui, ó, pra nós terminar de vez, viu? Ó, seguinte, dica número 8. A minha voz é facilmente reconhecida por várias gerações. Dica número 9. Também sou conhecido por um apelido que ficou muito popular. E a dica número 10. Uma das marcas da minha carreira é ter apresentado programas de grande audiência na televisão. Falei que eu tinha trocado, né? Então, você sabe, né? Deixa eu ver quem mais aqui, ó. Eita, nós, Tomás Piorezan. Aí sim, meu querido. Fala, Vinão. É o Vinícius Robetti, bom demais. Aqui é a Licélia, valeu. Quem mais? Quem mais? É o Marcelo Marrom. A resposta é o Jô Soares, homem do céu. Ou Chacrinha, não é também. Mussum, não é. Maria Vitória, não é. Mandou aqui do Passo dos Fortes.
9: Oi, eu sou a Maria do Passo dos Fortes. Queria concorrer ao prêmio da pizza. Eu acho, meu palpite, que é o Luciano Huck.
4: Não é.
9: Mas não sei se eu sou certo.
4: Não é também.
9: Tchau.
4: Não é o Luciano Huck também. Vamos ver aqui, ó. Meu palpite é Rodrigo Faro. Não é também. Tainá, me coloca no sorteio. Valeu. João Marcos, aquele abraço. Gilson da EFAP, tá na Clube, tá bom demais. Cris do Passo dos Sortes mandou. É o Silvio Santos. Não é também. Não é também o Silvio Santos, cara. Bora pro prêmio aqui nessa Clube.
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4: Vamos lá então. Quem levou os prêmios de hoje? Quem tá levando uma pizza do Polentas? É, rapaz do céu. Deixa eu só alterar aqui, ó. Aí, agora sim, eu tinha mandado mensagem errada pra ganhadora. Agora sim, então vamos embora. Ganhadora ou ganhador... E eu vou chamar com a voz. Eu vou chamar com a voz. Vamos aplaudir! Parabéns de hoje pro Robson! Levou aqui a pizza do Polentas. Parabéns, Robson! Fenômeno. E o Robson respondeu o seguinte: Virão, preciso dessa pizza hoje nas entregas, cara. Comi algo rápido, tô cheio de pacote e com fome. E no Quem Sou eu acho que é o Marcos Mion. Errou! Não é o Marcos Mion. A resposta certa era Raul Gil, cara. É o Raul Gil, cara. Por isso que eu falei, ó. Se eu tivesse dado a dica ali do apelido ou da minha voz é facilmente reconhecida pelas gerações, eu teria entregue, né? Então, não tinha como. Mas era o Raul Gil, cara. Palmas aí pra quem falou Raul Gil, hein? E ó, e o jogo de chaves de fenda da Tramontina apresentando a Massacal, quem levou? Final do telefone 9198 mandou o seguinte áudio pra gente.
10: Boa tarde, eu acho que é o Supla.
4: Aê! Errou também, viu? Nenhum dos ganhadores acertou. Por isso que eu disse, ó. O importante é você participar, tá? Com as palavras-chave, você tá valendo aos prêmios aqui da Clube. Feito, Brick? Amanhã eu vou pensar em outro famoso, tá? Amanhã eu vou voltar com Quem Sou Eu, porque eu gostei e a galera também gostou. Vou ficando por aqui, gente. Uma abençoada segunda-feira pra todo mundo. Ótima semana. Fiquem todos com Deus. Cuidem dos seus. E se ele permitir, eu volto amanhã às 3 da tarde aqui na sua Clube. Fui!
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2: Oba, muito boa noite. E aí, tudo bem? Tudo certinho? Nada resolvido? Tá do jeito que eu gosto? Por aqui, Camila Abreu, a sua locutora. Chegando pra te fazer companhia nesse segundo, mais uma semaninha começando. Uma excelente semana pra você e pra todos nós. Vamos que vamos, porque de presente no final da hora tem camisa oficial do seu time do coração. É pra você ganhar o manto sagrado pro time que você, do time que você torce, tá? Vamos pra nossa enquete, pro nosso bate-papo? Você sabe que o WhatsApp Clube já tá liberado. É o 0800-342-1055. Hoje, na nossa data comemorativa, olha que legal. Dia 14 de setembro é o Dia da Mulher nos meios de comunicação. Olha que maravilha! Então, a gente quer saber quem são as mulheres que você admira. E pode ser da TV, pode ser do rádio, pode ser da internet, enfim, mulheres que você admira, que fazem parte dos meios de comunicação. Manda seu áudio, capricha! Vamos abrir muito bem com Benson Boone, Beautiful Things.

0: meninas, a Chloe.
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0: Bora lá pro nosso Happy Hour! Vamos pro nosso enquete, Dia da Mulher nos Meios de Comunicação. Quem são as mulheres que você admira? Oi, meu querido!
2: Boa noite, galerinha da Clube! Boa noite, Cami Cami!
0: E aí,
2: aqui quem fala é Danilo da Ceilândia.
0: Fala, Danilão!
2: Ah, as comunicadoras que eu admiro, você é uma delas, né? Com essa loucura sua.
0: Loucura,
2: e tem outra que infelizmente não está mais entre nós. Que é a saudosa Glória Maria.
0: Maravilhosíssima.
2: Cara, inesquecível.
0: Sim.
2: Aquelas reportagens que ela fazia no Globo Repórter.
0: Olha aí.
2: Né? Aquelas loucuras que ela encarava. Mas tá aí. Glória Maria e Cami Cami.
0: Olha só aí.
2: Tá na clube, tá bom demais. Valeu.
0: Rapaz, você para com esses elogios gostosos, Danilo. Poxa, me senti no mesmo áudio me colocar junto com Glória Maria. Que é isso? Olha, realmente, você falou tudo. Glória Maria, inesquecível que ela fez pra comunicação. Uma mulher, assim, fora da curva. Uma profissional fora da curva e deixou um legado lindíssimo na comunicação. Valeu, meu querido. Obrigada pela participação. Mande seu áudio também. Agora a gente segue com Menos é Mais e Pablo

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Luiz Capaldi, Someone You Loved, aqui na sua clube. 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E o Brasil fez história no esporte nesse fim de semana. Começo falando da

tanto da Ana Marcela quanto do Matheus e a prata de Viviane, já garantiram 3 vagas pro Brasil nos Jogos Pan-Americanos de Lima 2027. E detalhe, pra natação, pra prova de Ana Marcela Cunha, uma foto que viralizou

0: ela fica fazendo as orações e tudo mais, e ela prefere, inclusive, largar por último. É uma mania que ela tem, né? E que deu super certo, mais uma vez. Ela largou por último e terminou em primeiro. Por falar em vaga garantida, quem garantiu vaga para as Olimpíadas Los Angeles 2028 foi a nossa seleção feminina de vôlei, que ganhou da Argentina ontem por 3-0 e fecharam o sul-americano de vôlei invictas. Ganharam simplesmente todos os jogos. Detalhe, ganharam de 3-0. E pra gente fechar o nosso rolê dos esportes aqui, Alisson dos Santos, o nosso Bill, brilhou na primeira edição do World Athletics Ultimate Championship em Budapeste. Ganhou o título dos 400 metros com barreira, com tempo de 45 segundos e 98. É o Pio mais uma vez fazendo história. É o Brasil em todos os esportes.
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tá bom demais. A gente volta com esse sonzinho gostosinho. Olha essa vibe. Sente essa vibe de Jason Mraz chegando aqui no Happy Hour Club com I'm Yours. Continue participando, manda seu áudio. Tamo aguardando, hein?

0: Selena Gomez, Calm Down, aqui na sua clube. Bom demais!
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0: Tá quase na hora de você levar a camisa oficial do seu time do coração, hein? É o presentão que sai pra você já, já aqui no Happy Hour. Estamos falando do Dia da Mulher nos meios de comunicação. Quem são as mulheres que você admira? Pode ser do rádio, pode ser da TV, pode ser da internet. Mulheres da comunicação em geral. Oi, Valdinei!
2: Há uma mulher que eu tiro o chapéu, ela hoje... Não tá assim tão em aparência como antigamente, mas é a Marília Gabriela.
0: Boa!
2: Essa é top.
0: Com certeza.
2: Tá certo? Tá na clube, tá bom demais.
0: Grande jornalista, comunicadora, repórter, maravilhosa, apresentadora. Marília Gabriela também, nossa, não dá nem pra falar do tamanho dessa mulher, do tamanho do talento dela. Que isso, sem palavras. Vambora que a gente agora segue com Pink, Nate Russ, Just Give Me a Reason aqui na sua clube. Continue participando, manda seu áudio, capricha.

0: escute seu time, qual o tamanho de sua camiseta e tudo mais.
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0: tá bom demais.
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0: É hora de sequência, é hora de anotar do início ao fim, da primeira até a última música. Não perca nada, dica de nada. E no presente, no final da hora, ai, você vai viver um momento histórico. Luan Santana, registro histórico. Dia 10 de outubro, a partir das 5 da tarde, na Arena Mané Garrincha. Você vai curtir por conta da sua clube e vai com acompanhante, tá? Porque são dois convites, é isso mesmo. Você vai curtir muito esse show maravilhoso do nosso príncipe do sertanejo, tá? E é claro que você tem que anotar tudinho e participar também pelo 0800-342-1055. Hoje é comemorado o Dia da Mulher nos meios de comunicação. A gente quer saber quem são as mulheres que você admira. As mulheres da TV, as mulheres do rádio, as mulheres das redes sociais, da internet, enfim. Conta pra gente, manda seu áudio, capricha e já pode anotar a primeira que a gente vai pra 2007. Relembrar ela, Fergie, Big Girls Don't Cry, aqui na Clube.

0: Gustavo Lima. Abre o portão que eu cheguei.
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0: Tá anotando tudinho? Passamos aí pelo embaixador. Teve também Justin Bieber com Love Yourself. Teve Taylor Swift com The Faith of Ophelia, que nunca mais saiu da torre Ophelia, minha gente. Bora que bora pra nossa enquete, vai.
2: Boa noite, Cami, participando aí da enquete ao vivo.
0: Fala,
2: eu admiro bastante a apresentadora Tabitha Moretti da Globo. Ela apresentou É de Casa, acho ela muito bonita, carismática, grande apresentadora.
0: Uh-huh.
2: E você também, né, Cami? Grande comunicadora aí da rádio.
0: Muito obrigada.
2: Beijo, tá na Globo, tá bom demais. Alexandre aqui de Taguatinga.
0: Valeu, Alexandre! Obrigada pela sua participação. Olha, realmente, Tata Moretti, ela é maravilhosa. Não só, né, pela beleza, mas a competência dela pra ela apresentar um programa que, né, traz uma leveza e ela apresenta muito bem. Realmente, você arrasou de lembrar aí da Tata Moretti. Maravilhosíssima. Bora que bora, participe também, tá? Manda seu áudio, capricha, tamo esperando, querendo saber quem são as mulheres que você admira, que são dos meios de comunicação, porque hoje é o dia da mulher nos meios de comunicação. Enquanto isso, a gente segue com Aerosmith.
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0: e que energia, hein? Bora mandar aquele beijo, aqueles alunos especiais. E Sobradinho tem a Bruna Sara e o Fábio. No Guará tem a Estela, a Bianca e o Frederico. No Riacho Fundo, um beijo pra Luana, pra Amanda e pro Caio. Alô, Belzonte, tem a Liliane, a Alessandra, a Renata, todo mundo aqui na...
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0: no Cadeira de Aço.
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1: É hora, hein? É hora de garantir sua vaga pra curtir. Luan, registro histórico no dia 10 de outubro, na Arena Mané Garrincha, com acompanhante Daniel Borges Silva da Samambaia. Final do telefone 2838. Parabéns, meu garoto. Se deu bem, aproveite muito. Já vai relembrando aí os grandes sucessos que você vai cantar, todos eles, no show do Luan Santana.
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vai escutar a sua clube onde você quiser. Mas para você ganhar esse presentão, você tem que participar pelo WhatsApp Clube. Continue mandando a sua mensagem, o seu áudio pro 0800-342-1055. Hoje, 14 de setembro, a nossa data comemorativa é o Dia da Mulher nos Meios da Comunicação. Então a gente quer saber quem são as mulheres que você admira. Pode ser da TV, do rádio, das redes sociais. Enfim, conta pra gente, manda seu áudio. E a gente abre muito bem com Coldplay, Clocks, aqui na Clube.

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0: da mulher dos nos meios de comunicação. Quem são as mulheres que você admira, meu caro?
1: E aí, Cami, beleza? Rafael demais. Aqui de BH, respondendo a perguntinha aí sobre as comunicadoras inspiradoras. Uh-huh. Com toda certeza, eu falaria tranquilamente você, Flavinha e a Gabi.
0: Ai, seu lindo.
1: Porque lá no meio da pandemia, quando eu conheci a clube, vocês conseguiram, com a simpatia, competência do ofício de vocês, resgatar minha vontade de ouvir rádio de novo.
0: Ah, seu lindo.
1: Esse aí aqui é clube. Tá na clube e tá bom demais.
0: Rafael, você é um maravilhoso. Você tem 2 horas pra parar com esses elogios gostosos, hein? Um beijo pra você. Obrigada, viu? Realmente, a sua clube tem só locutoras maravilhosas. Todo

0: ter a sua companhia nessa noite de segunda-feira aqui na sua clube. Bora pro bate-papo. Oi, Domingas.
1: Boa noite, clube.
0: Boa
1: noite, Cami.
0: Você tá boa, meu amor?
1: Então, as mulheres, assim, da mídia, da comunicação, que eu admiro muito, são as cantoras sertanejas.
0: Boa.
1: Que eu já vi entrevistas que elas ralaram, sofreram bastante para conseguir o seu espaço. E eu amo o sertanejo, por isso admiro muito essas cantoras.
0: Maravilhosa.
1: Aqui, Domingas, eu falo de Sobradinho. Tá na clube, tá bom demais. Quero a camisa do meu Mengão.
0: Oh, valeu, obrigada, viu, pela sua participação, Domingas. Arrasou demais. Bora que bora, que agora é hora daquele pagodinho misturado com a voz dela. Uma delas que conquistou o espaço dela depois aí de ter acabado com a dupla dela. E aí ela seguiu carreira solo e vem conquistando cada vez mais o espaço dela. Simone Mendes e Menos é Mais.

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0: gente encerrar o Clube by Night, Alex Warren com Ordinary, tema do filme Uma Segunda Chance.
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0: Saindo nesse momento, uma caixa de som Aiva, potência, hein? Essa daqui, conexão Bluetooth, pra você escutar sua Clube onde quer que você leve. Rafaela Chaves Braga de Santa Maria, final do telefone 9413. Parabéns, Rafaela! Se deu bem, garota! Ó, a voz do Brasil vem chegando, a gente segue juntos conectados pelo site, pela Alexa, pelo aplicativo e também pelo canal Sky.
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0: Clube, 9 horas.
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